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2: Aqui os intervalos são sempre muito rápidos, então não saia daí, é rapidinho e a gente volta com muito mais música. Até já.
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2: Oi, eu falei que era rapidinho.

0: Pessoal, vou dar uma paradinha na programação, vamos ouvir as mensagens dos nossos parceiros, mas é super rápido e eu já volto com muito mais música. Já já estamos de volta, não saia daí. 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
0: 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Ah, você sabe que eu não minto pra você, né? Eu falei que seria um intervalo rapidinho pra você não perder tempo. Combinado? Já voltamos com a melhor programação.

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0: Tá na hora do intervalo, mas é sempre muito rápido. É o tempo de você tomar uma aguinha, um cafezinho e a gente já volta com muito mais música e na melhor programação, é claro, né? Não saia daí, eu já volto.
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0: Oi, eu falei que era rapidinho, já estamos de volta e agora tem mais sucesso na melhor programação do seu rádio. Escuta essa aí.

0: Fala aí, mano.
1: E agora?
2: Qual é a brincadeira que o Moisés mais gosta?
3: Calma, calma.
0: O Moisés é foda.
3: Vê lá, hein?
1: É.
3: Jogou na fogueira.
1: É complicado.
0: Qual a brincadeira que vagabundo mais gosta no carnaval?
3: Qual?
0: Beija! Beija!

0: pena que acabou. Chegamos ao final de mais um programa e eu quero agradecer a você, você também, você aí que esteve comigo até agora e que não desgrudou do rádio nem um minutinho sequer. Você que nos levou para todos os lugares no seu carro. Enfim, muito obrigado. Até a próxima. Valeu, tchau. 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
0: É, a semana tá voando, né? Já estamos na terça. Eu desejo uma terça-feira maravilhosa pra você. Com muita alegria, grandes realizações. Boa semana, viu? Eu sou o Ronan Oliveira e a partir de agora apresento aqui os Super Hits.

0: Um abraço pra todas as Marias do Brasil.
1: Só tem gata.
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2: Irmãos, muito obrigado.
3: Essa, contrariar. 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Quem sabe solta a voz, canta com a gente assim, ó.

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1: 21 horas e 58 minutos.
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Tudo na Santa Paz por aí? O nosso Nostalgia nesta terça-feira está entrando no ar. O melhor do flashback, o melhor do passado de presente pra você. Você vai recordar, curtir bons momentos. Vai ser um programa muito gostoso, muito legal, muito bacana aqui na sua rádio. É o Nostalgia nesta terça-feira.

0: Assim vamos encerrando o nosso Nostalgia aqui na sua rádio preferida nesta terça-feira. O programa foi sensacional, né? Eu disse que ele foi preparado com todo carinho pra você e ó, só teve música boa. A gente se fala a qualquer momento novamente com o nosso Nostalgia aqui na sua rádio. Até mais, tchau, tchau.
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4: 22:47.
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4: 22:48.
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Na Santa Paz por aí, o nosso Nostalgia nesta terça-feira está entrando no ar. O melhor do flashback, o melhor do passado de presente pra você. Você vai recordar, curtir bons momentos. Vai ser um programa muito gostoso, muito legal, muito bacana aqui na sua rádio. É o Nostalgia nesta terça-feira.

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2: Muito bem, senhoras e senhores, está entrando no ar nessa terça-feira mais uma edição do The Mills Coffee Time, edição especial de terça-feira, abençoada pelo nosso Deus. Sejam bem-vindos a esse programa que faz a gente voltar no tempo, recordar as grandes emoções do passado, trazendo de volta de presente para o presente, aqui no nosso The Mills Coffee Time. É assim, começamos a partir de agora com essa aí que já tá tocando.

0: Você está na melhor sintonia com o nosso The Music Coffee Time. A gente vai para um break e daqui a pouco tem mais. Não sai daí.
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5: 23 horas e 16 minutos.
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0: Oh, que bacana! The Music of Time, as grandes emoções da sua vida. A gente volta já, não sai daí.
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0: Você está sintonizado nos grandes sucessos do passado. A gente traz de volta para o presente. Aqui no The Music Cafe Time. A gente volta já. Depois do intervalo tem mais.
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0: As grandes emoções do passado estão de volta aqui no The Music Coffee Time. Aumente o volume.
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0: Você está na melhor sintonia com o nosso The Music Coffee Time. A gente vai para um break e daqui a pouco tem mais. Não sai daí.
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4: 12:04.
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0: Ei, você aí, estamos de volta pra você ouvir o The Music Coffee Time. Aqui você aumenta o volume e a gente toca melhores dos anos 70, 80, 90 aqui no The Music Coffee Time.
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0: Você está na melhor sintonia com o nosso The Music Coffee Time. A gente vai para um break e daqui a pouco tem mais. Não sai daí.
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0: Ei, você aí, estamos de volta pra você ouvir o The Music Coffee Time. Aqui você aumenta o volume e a gente toca o melhores dos anos 70, 80, 90 aqui no The Music Coffee Time.
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3: Meia-noite e 29 minutos.
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9: Uma ótima terça-feira pra você. Vamos juntos nessa hora aproveitar cada momento que a vida nos dá. Tá começando o Love Nejo, edição dessa terça-feira, e a programação musical tá recheada com os sucessos que você ama, com os clássicos que fizeram história, os sons que fazem você se apaixonar. O Love Nejo tá começando nessa terça-feira e essa é a nossa primeira.
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0: obrigado, viu, cara?
1: Faz barulho pra Matheus e Cauã, esses caras são demais!
0: Esse DVD vai ser um sucesso.
2: Valeu, moçada.
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0: mais um projeto, mais um DVD, mais um sonho. Obrigado a todos que colaboraram para que isso fosse realizado. Obrigado aos nossos fãs, obrigado à nossa equipe, à nossa banda maravilhosa. Que Deus esteja com cada um de vocês. Valeu, gente!
1: Obrigado pelo carinho, pelas palmas, pelo sorriso, pela alegria. Todos vocês que vieram meu show ao vivo, fiquem com Deus, porque graças a Ele,

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1: É o Love Nejo aqui na programação, só com música bonita, voltamos já.
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1: Curta e aproveite. Você está no Love Nejo. Aumente o volume e vamos juntos.
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0: Chantelão.
1: Uma salva de palmas, meu amigo Gustavo Lima.
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0: Valeu, Paulinho!
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2: Esse é o Love Nation dessa terça-feira, encerrando muito bem com essa música muito bonita, por sinal. Aliás, essa você gosta? Qual é o som mais bonito do programa que você achou que a gente tocou hoje? Né? Participa aqui no Insta dessa terça-feira e a gente se fala amanhã com mais Love Nation. Não esquece de pedir a sua. Beijo!
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4: 1h25.
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4: 1h27.
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2: Uma ótima terça-feira pra você. Vamos juntos nessa hora aproveitar cada momento que a vida nos dá. Tá começando o Love Nation, edição dessa terça-feira, e a programação musical tá recheada com os sucessos que você ama, com os clássicos que fizeram história, os sons que fazem você se apaixonar. O Love Nation tá começando nessa terça-feira.
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2: Olá, para você desejo tudo de bom. Começando agora mais um programa Na Hora de Amar com a minha apresentação. Locutora Patrícia Vieira. Hoje é terça. Espero que você esteja bem, a fim de curtir essa programação recheada de músicas românticas que preparei para você, com clássicos e novidades nacionais e internacionais. Vem comigo, Na Hora de Amar está começando.

0: Hora de Amar, tocando pra você o melhor da música romântica. Em instantes, tem muito mais som pra você.
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10: 1:52.
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Na Hora de Amar está de volta, tocando para você o melhor da música romântica. Por aqui você ouve os clássicos nacionais e internacionais e também as novidades deste ritmo tão gostoso, de letras tão riquíssimas, que são as músicas românticas. Vamos curtir mais um bloco do Na Hora de Amar.

0: Você curtiu mais um programa Na Hora de Amar. Tocamos aqui o melhor da música romântica nacional e internacional. Agradeço a você pela audiência e pelo carinho. Um beijo da locutora Patrícia Vieira. Até amanhã com mais um programa.
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2: Olá, para você desejo tudo de bom. Começando agora mais um programa Na Hora de Amar com a minha apresentação. Locutora Patrícia Vieira. Hoje é terça. Espero que você esteja bem, a fim de curtir essa programação recheada de músicas românticas que preparei para você, com clássicos e novidades nacionais e internacionais. Vem comigo, Na Hora de Amar está começando.

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4: Olá você, estamos juntos por aqui com mais um Sertanejo Classe A. Quem vos fala e se apresenta sou eu, Elbert Andrade. Prazer imenso fazer companhia com você a partir de agora com muita música boa. E vamos começando o programa de hoje.
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1: Mais uma que você recordou e ouviu com a gente também. Bom, daqui a pouco tem mais sucessos.
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4: 2 horas e 45 minutos.
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1: Daqui a pouquinho, muito mais músicas em nossa programação. Eu volto em instantes.
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7: Se compare e não se diminua. Tudo tem o seu tempo para acontecer. A vida, ela é feita de ciclos e, embora uns sejam difíceis, a mudança, às vezes, ela é necessária. Mudar é difícil, eu sei, mas é necessário. Mude de rota, tente. As respostas, às vezes, elas demoram, mas chegam. Cedo ou tarde, a sua tempestade passa e dá lugar ao sol e à luz. E nesse momento, talvez tudo está nublado dentro de você. Mas olhe para frente com fé e com esperança, porque Deus, Ele sabe de tudo. Tudo que faz e tudo que desfaz na sua vida também. Continue sempre em frente. E algo me diz que tudo na sua vida dará certo, sabe? Deixe as preocupações de lado e viva agora. Se você caiu, levanta. Lute, recomece. Aprenda que às vezes você também precisa desistir, principalmente daquilo que dói em você. E lembre-se, você não precisa ser forte o tempo todo, sabe? Enfim, viva um dia de cada vez, com a certeza de que algo

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6: 3:07.
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8: Conheça 11 alimentos que baixam a pressão. Os alimentos mais indicados para baixar a pressão alta são 1. Todas as frutas frescas. 2. Queijo sem sal. 3. Azeite de oliva. 4. Água de coco. 5. Cereais e alimentos integrais. 6. Suco de beterraba. 7. Ovos. 8. Legumes crus e cozidos. 9. Carnes brancas como frango sem pele, peru e peixes. 10. Castanhas e amendoim sem sal. 11. Iogurtes light.
7: 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A qualquer momento a gente volta com mais dicas pra você.
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11: Você está ouvindo o sertanejo classe A, de volta com você com mais um bloco de música boa.
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1: Daqui a pouquinho tem mais após o nosso giro. Aguenta aí que eu volto já.
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4: Se você pudesse entender. Mentiram para você. Eu jamais quis o sofrimento de um filho meu. Não criei você para o sofrimento. Eu criei você para a perfeição. Para a vida feliz em um mundo de delícias. Não fui eu que intencionei a morte para você. Não fui eu que programei seu corpo para sofrer essas horríveis doenças. Nem para definhar com o tempo e se perder em feias rugas. Não fui eu. Mentiram para você. Se você pudesse entender, eu nunca pedi nada em troca da criação perfeita que concebi. Eu apenas dei orientações para que você fosse bem-sucedido em todas as coisas. Eu só quis que você obedecesse, mas sua obediência não era para o meu bem. Eu não preciso dela. Era para que você se desse bem na vida. Na verdade, sua obediência era a própria vida, mas você não quis. Que pena. É isso mesmo. Você não quis. Se você pudesse entender, a minha ideia era que você fosse eterno, que nunca sofresse as agruras de uma vida imperfeita. Mas quem eu criei não quis assim. Achou melhor experimentar o outro lado, o outro modo. Ouviu a voz do meu maior inimigo e acreditou. Achou que seria melhor decidir pela própria cabeça? Não precisava de mim? Sabe o quanto isso me doeu? Sabe o quanto isso me dói? Se você pudesse entender, eu ainda choro em cada lágrima sua que cai. Eu ainda sinto a sua dor como nem você jamais sentiu. Eu ainda sinto a dor que mata as pessoas que você mais ama. Eu me entristeço em cada corpo que se desintegra na terra. Eu lamento cada corpo que vive, mas que já não tem vida. Lamento essas marcas que aparecem no seu rosto e desfigura tanta beleza que eu criei. Eu queria você para a eternidade em perfeita saúde e vida. Mas quem eu criei não quis assim. Se você pudesse entender, mentiram para você. Eu não iria criar essa maravilha de planeta e colocar aí seres imperfeitos. Eu não sou tão sem amor para criar pessoas com o sentimento da eternidade, mas ceifar-lhes a vida no pleno primor da juventude. Eu não sou tão sem amor para roubar pessoas de seus entes queridos e trazer para morar comigo. Eu não sou tão egoísta a esse ponto. Eu não sou tão duro e insensível para causar doenças horríveis justamente nas pessoas que amo. E ainda dizem que tudo acontece por minha vontade. Mentiram para você. Se você pudesse entender, quando seus pais primeiros me viraram as costas, eu sofri. Eu poderia ter evitado esse desespero em que a humanidade foi lançada. Eu sei que você pensa assim, mas a verdade é que eu não podia. Não foi uma questão de poder que o meu inimigo deu vida. Na sua astúcia, ele levantou uma questão moral. Tem coisas que nem eu posso fazer. Se eu acabasse com ele até hoje, as dúvidas estariam persistindo. Eu precisei dar tempo para que ficasse provado quem mentiu. Olha só o resultado a quem chegou a humanidade. Se você pudesse entender, mentiram para você. Eu não estou no comando de tudo. Se eu estivesse no comando de tudo, acha que eu seria tão incapacitado assim? Seria tão fraco a ponto de não conseguir sequer sanar a dor de quem chora? Não teria capacidade para dirigir bem os assuntos, levando vocês a bons fins? Não teria eu condições de acabar com tanto sofrimento? Não, eu não estou no comando. Quando seus pais primeiros me viraram as costas, assumiram a paternidade do meu inimigo. Preferiam antes o governo dele ao meu. Quiseram experimentar como era ser os donos dos próprios narizes. Eu não pude fazer nada. Tem coisas que nem eu posso fazer. Se você pudesse entender, eu precisei dar tempo para que a verdade fosse provada. Eu criei perfeito, mas o ser humano quis conhecer o outro lado. Ele buscou para suas costas o peso da sentença que eu havia estipulado para desobediência. Ele voltaria para o lugar de onde veio. Onde estava ele antes de ser criado? Ora, simplesmente não existia. É isso, ele voltaria para lá, para a inexistência. Isso seria justo. Eu havia avisado. Foi ele quem escolheu. Se você pudesse entender, mentiram pra você. Eu não estou trazendo cada pessoa que morre para morar comigo. Se eu fizesse isso, estaria indo contra minha própria palavra. Minha sentença dizia que o desobediente voltaria para o lugar de onde veio. E é para lá que todos têm voltado. Ou será que eu sou algum assassino? Será que sou eu que mato as pessoas para trazê-las para morar comigo? Mentiram para você. Que absurdo um amoroso pai dar vida a um filho e marcar o dia da sua morte. Eu não sou tão cruel assim. Se você pudesse entender, a morte é minha inimiga. O sofrimento é odioso para mim. Eu nunca intencionei nada disso. Foi você quem buscou. Você é produto de um molde imperfeito. Por isso sofre as consequências herdadas por aquele molde. Mas não que seja na minha vontade. Você me ofende com essa ideia. Você me magoa com essas mentiras que contaram para você. Eu não sou tão cruel assim. Se você pudesse entender, apesar do seu descaso, eu senti a sua dor. Certamente sei que você precisa de resgate. Afinal, herdou a imperfeição, mas não foi dela o originador. O meu amor por você foi grande o bastante para eu criar uma saída. Amei tanto a humanidade, que dei a vida humana do meu próprio filho para comprá-la de volta. Era um preço equitativo, vida por vida. Era assim como já estipulara em meus princípios de justiça. E afinal, a questão levantada contra minha soberania precisa ser resolvida. O tempo terá que mostrar que o governo do meu inimigo não funciona. Se você pudesse entender, eu não posso colocar as mãos nos assuntos do mundo para ajudar. Se eu ajudar, estarei colaborando com o governo mau que hoje domina. É ele quem está no comando desse mundo. Olha só o resultado da autoridade exercida por ele. Eu tive que entregar a ele o comando para provar que ele não conseguiria. Ou você acha que esse péssimo resultado é em virtude da minha vontade? Mentiram para você. Eu só quis o seu bem. E se existe algum mal em mim, então eu não sou perfeito. Se eu não posso solucionar os problemas da humanidade, então eu não sou todo-poderoso. Se você pudesse entender, eu tremo em cada grito de criança abandonada. Eu choro em cada lágrima de dor da mãe que clama. Eu me arrepio em cada morte, em cada calamidade, em cada doença. Já estou farto de tudo isso. Meu tempo está chegando. E quando chegar, eu não vou ligar ao lamento de quem mentiu a meu respeito. De quem me transformou nesse monstro assassino capaz de matar criancinhas. De quem disse que eu queimo as minhas próprias criaturas por toda a eternidade. De quem afirma que toda a desgraça desse mundo acontece por minha vontade. A esses eu não vou ligar. Que ranjam os dentes na escuridão lá fora. Se você pudesse entender, resta menos tempo do que pensa. Você nunca sabe quanto tempo tem. Você nunca sabe o que vem no minuto seguinte. Não é ruim o que está para chegar. Será ruim para quem mentiu a meu respeito e para quem acreditou na mentira. Mas será libertação para quem me busca de verdade. Será o retorno à vida que eu intencionei para você desde o princípio. Aí sim, tudo será por minha vontade, porque minha vontade será feita na terra. Se você pudesse entender, colocaria de lado esse orgulho e prestaria mais atenção a quem fala. Entenderia que nem sempre o que cresceu ouvindo é real. Aceitaria que mentiram para você. Eu iria colocar a limpo essas mentiras e as provas que tem à disposição. Mas você prefere as dores da mentira ao afago da verdade. Aí eu nada posso fazer. Não vou forçar você. Fui eu quem o fiz com a liberdade de escolha. Continue assim, mas não reclame de mim. Se você pudesse entender, eu sou a personificação do amor. Nada de mal pode morar em mim. Por isso eu vou consertar todo o mal que o meu inimigo fez. Eu vou provar que, a parte de mim, nenhum governo funciona. Eu não coloquei no homem essa capacidade. Você foi produzido para ser governado. Foi uma pena que quis experimentar o outro lado. Mas agora o tempo está vencendo. Ou está sendo vencido. É chegada a hora. Não mentirão mais para você. A verdade vai voltar a reinar. Se você pudesse entender, sorriria na tristeza. Choraria de emoção. Olharia aquele corpo atrofiado, largado na cama e teria esperança. Esperaria confiante o retorno daquele amado adormecido na morte. Teria mais força para enfrentar com garbo e fé as dificuldades do momento. Saberia que basta um pouco mais de perseverança. Logo o fim levará você de volta ao começo. É, seria mais fácil enfrentar o que der e vier. Se você pudesse entender.
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1: Você está curtindo o sertanejo classe A na comunicação do amigão de sempre, o Elbert Andrade. Vamos juntos. É muito bom, né, saber que você está ligado com a gente, está ouvindo o nosso programa.
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0: É um prazer imenso estar aqui com vocês nessa noite maravilhosa. Espero que vocês curtam bastante muito esse show que está sendo feito de coração para vocês. E vamos cantar!
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0: A galera lá atrás, assim.

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1: Fechou o nosso Sertanejo Classe A de hoje. Um forte abraço do amigo Welbert Andrade. Obrigado você pela companhia e até a próxima edição.
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1: Oi, minha gente, estamos juntos com o nosso programa Sertanejo Classe A, mais uma vez aqui na sua programação, na sua rádio preferida. Quem vos fala e se apresenta, sou eu mesmo, Welbert Andrade. Que prazer imenso estar com você. E é claro, a partir de agora, levando ao ar muita música boa, muito sucesso da nossa música sertaneja. São as nossas primeiras de hoje aqui do Sertanejo Classe A.
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2: Lá no alto da montanha, numa casa bem estranha, toda feita de sapê, parei uma noite o cavalo por causa de dois estalos que ouvi lá dentro bater. Apiei com muito jeito. 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
1: Daqui a pouquinho tem as últimas de hoje do seu Sertanejo Classe A.
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1: Agora, a hora certa. 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
3: 4 horas e 7 minutos.
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0: Já estamos de volta com o Sertanejo Classe A, o seu programa sertanejo de todos os dias.

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1: Fechando esse nosso bloco musical aqui do Sertanejo Classe A, que volta daqui a pouquinho com mais sucessos.
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1: Você está curtindo o Sertanejo Classe A na comunicação do amigão de sempre, o Elbert Andrade. Vamos juntos. É muito bom, né, saber que você está ligado com a gente, está ouvindo o nosso programa.
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Olá, tudo bem? Já estamos juntos de novo. É a Estação Louvor, a estação do amor, da fé, da esperança, das melhores músicas. E você não faz ideia do quanto eu fico feliz por estar aqui com você. Mais uma vez, vamos juntinhos. É comigo, Ronan Oliveira, Estação Louvor.

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0: Pessoal, vou dar uma paradinha na programação, vamos ouvir as mensagens dos nossos parceiros, mas é super rápido e eu já volto com muito mais música. Já já estamos de volta, não sai daí.
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0: Não que o procure ou esteja ávido pelo seu donativo, mas interesso-me e estou ávido pelo fruto que aumenta o seu crédito, a colheita de bênçãos que estão se acumulando em sua conta. Como diz Filipenses 4:17, seja como uma criança. Nós, fraquinhos de oração, temos medo de orar errado. Qual a etiqueta esperada e o código de conduta para a oração? E se eu me ajoelhar ao invés de ficar em pé? A resposta de Jesus em Mateus 18:3: tornem-se como crianças, despreocupados, cheios de alegria, brincalhões, brincalhonas, confiantes, curiosos. Confiem mais e se exibam menos. Deus prefere este cumprimento. Deus, o Senhor, é meu papai e eu, seu filho. É difícil se exibir e chamar Deus de papai ao mesmo tempo. Impossível, de fato. Lembre-se, a oração não depende de como você ora. O poder da oração depende daquele que escuta a oração. Aqui está um desafio simples de oração para você hoje. Junte-se à sua família, principalmente se você tem crianças, e ore por pelo menos uns 4 minutos. E seja honesto, honesto para com Deus. Peça a seus filhos para que orem também, e você verá neles a honestidade que Deus espera do seu próprio coração.
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2: Uma palavra com o Pai.
0: Deus Pai Todo-Poderoso, eu, juntamente com esses ouvintes amados, nós somos pecadores, Deus. Erramos muitas vezes e erramos porque queremos. Por isso somos pecadores, Pai. Cometemos enganos, fazemos coisas erradas, coisas que o Senhor detesta. Por isso, Deus, perdoe-nos, Senhor. Nós pedimos, como crianças agora, perdão aos nossos pecados, Pai. E por demais, somos gratos a Ti e por Jesus Cristo. Amém.
2: Que privilégio ter a mesma mão que fez o universo e espalhou as estrelas, escrevendo seu nome no livro da vida. Louve a Deus por isso e declare agora Cristo como seu Senhor e Salvador, buscando a partir daqui o perdão e uma vida correta. Deus alegra-se por todo aquele que assim desejar de todo o coração.

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5: 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Agora, a hora certa. 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
6: 4:52.
7: Muito bem, já estamos de volta aqui na sua rádio com a melhor programação. Foi um intervalo super rápido e já trazemos mais sucessos.

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Era para ter te

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3: Alô, gente! Estamos chegando com mais uma edição do Sertanejo Classic. Alegria, alegria! O programa que faz você voltar no tempo vai começar.
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1: E sequência top foi essa, hein, papai? Já, já tem mais, segura aí.
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3: Pratique exercícios físicos regularmente. Os exercícios físicos devem fazer parte da rotina, inclusive de quem não precisa perder peso. Uma simples caminhada diária pode melhorar o humor e afastar doenças do coração. Para quem não gosta de academia, o médico recomenda caminhar pelo quarteirão, na praia ou em parques verdes. Outra opção é buscar aulas que fujam do convencional.
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7: 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Agora, a hora certa. 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
8: 5 horas e 25 minutos.
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14: Eu me alegro em Deus. Me alegraste, Senhor, com os teus feitos. Salmos capítulo 92, versículo 4. Você crê que seus pecados foram perdoados e que Cristo realizou uma completa expiação por eles? Então, que crente alegre você deveria ser? Deveria viver acima das aflições e provações comuns do mundo. Visto que o pecado foi perdoado, importa o que acontece com você agora? Lutero disse: "Quebranta, Senhor, quebranta, pois o meu pecado foi perdoado. Se tu me perdoaste, quebranta com tanto vigor quanto desejares." Semelhantemente, você pode dizer: "Mande doença, pobreza, perdas, cruzes, perseguição. Mande o que quiser, pois tem-me perdoado, e a minha alma está alegre." Crente, se você está salvo, enquanto se alegra, seja agradecido e amável. Apegue-se àquela cruz que removeu seu pecado. Sirva aquele que lhe serviu. O apóstolo Paulo escreveu: "Rogo-vos, pois, irmãos, pelas misericórdias de Deus, que apresenteis o vosso corpo por sacrifício vivo, santo e agradável a Deus, que é o vosso culto racional." Romanos capítulo 12, versículo 1. Não permita que o seu zelo evapore em alguma exuberante explosão musical. Demonstre o seu amor de maneiras expressivas. Ame os irmãos daquele que o amou. Se em algum lugar existe um Mefibosete, que é aleijado, Ajude-o por amor a Jonatas. Se você conhece um crente pobre que está sendo afligido, chore com ele e leve a cruz dele por amor àquele que chorou por você e levou seus pecados sobre si mesmo. Visto que você está generosamente perdoado, vá e conte aos outros as boas novas de misericórdia perdoadora por amor a Cristo. Não se contente em possuir esta bênção apenas para si mesmo, mas divulgue amplamente a história da cruz. Alegria e ousadia santa o tornarão um bom pregador, e todo mundo será o púlpito no qual você pregará. Santidade transbordante de alegria é o mais poderoso dos sermões, mas somente o Senhor pode lhe dar esse sermão. Peça-o agora, antes que você saia para as atividades no mundo. Quando nos alegramos nos feitos do Senhor, não precisamos ter medo de viver com intensa alegria.
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1: Voltamos a apresentar o Sertanejo Classic. Vem comigo!
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2: Muito bem, gente. Com essas a gente encerra mais uma edição do Sertanejo Clássico. Espero que você tenha gostado. Voltaremos na próxima edição.
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5: 5 horas e 52 minutos.
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12: Conheça 11 alimentos que baixam a pressão. Os alimentos mais indicados para baixar a pressão alta são 1. Todas as frutas frescas. 2. Queijo sem sal. 3. Azeite de oliva. 4. Água de coco. 5. Cereais e alimentos integrais. 6. Suco de beterraba. 7. Ovos. 8. Legumes crus e cozidos. 9. Carnes brancas como frango sem pele, peru e peixes. 10. Castanhas e amendoim sem sal. 11. Iogurtes light.
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2: Alô, gente! Estamos chegando com mais uma edição do Sertanejo Classic. Alegria, alegria! O programa que faz você voltar no tempo vai começar.
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A Polícia Federal deflagrou a sexta fase da Operação Unha e Carne, que investiga relações entre agentes públicos e organizações criminosas no Rio de Janeiro. O ex-prefeito de Belfort Roxo, Márcio Canella, e um ex-secretário da Polícia Civil são alvos. A operação apura supostos vazamentos de informações sigilosas de ações policiais contra o Comando Vermelho, que teriam comprometido investigações e beneficiado a facção. Desde dezembro de 2025, a Operação Unha e Carne já teve cinco fases, resultando em prisões e investigações de figuras políticas importantes no estado.

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2: Maravilha, então, gente, estamos chegando aqui nessa quarta-feira, abençoada pelo nosso Deus, e a partir de agora tem Baú Sertanejo. Obrigado aí pelo teu carinho, pela tua audiência, você de qualquer parte da cidade, do Brasil e do mundo tá ligado com a gente, e a gente sempre tá ligado em você, e não importa o dia, não importa a hora, a gente tá levando alegria pra você, alegria, alegria.
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0: Obrigado, gente. Um beijo no coração de vocês. Obrigado por terem vindo.
1: Muito obrigado. Um grande.
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0: Isso é Baú Sertanejo, trazendo pra você os melhores do sertanejo de todos os tempos. Os modões passam por aqui. A gente volta daqui a pouquinho. Não sai daí, não.
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A Polícia Federal deflagrou a sexta fase da Operação Unha e Carne, que investiga relações entre agentes públicos e organizações criminosas no Rio de Janeiro. O ex-prefeito de Belfort Roxo, Márcio Canella, e um ex-secretário da Polícia Civil são alvos. A operação apura supostos vazamentos de informações sigilosas de ações policiais contra o Comando Vermelho, que teriam comprometido investigações e beneficiado a facção. Desde dezembro de 2025, a Operação Unha e Carne já teve 5 fases, resultando em prisões e investigações de figuras políticas importantes no estado.

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1: 6:19.
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4: Muito bem, minha turma, de volta com o Baú Sertanejo e você ouve aí as grandes emoções novamente, hein? Aumenta o som, mais uma subsequência está chegando.

0: obrigado. É desse jeito.
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0: O sertanejo, sempre com as melhores pra você aí de todos os tempos. Não sai daí não, depois do intervalo a gente volta.
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4: Conheça 11 alimentos que baixam a pressão. Os alimentos mais indicados para baixar a pressão alta são: 1. Todas as frutas frescas. 2. Queijo sem sal. 3. Azeite de oliva. 4. Água de coco. 5. Cereais e alimentos integrais. 6. Suco de beterraba. 7. 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Legumes crus e cozidos. 9. Carnes brancas como frango sem pele, peru e peixes. 10. Castanhas e amendoim sem sal. 11. Iogurtes light.
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0: Mais uma super sequência de volta aqui, ó, pra você ouvir curtir no Baú Sertanejo.

0: Grosso e Matias.
1: Henrique e Julião.
0: Mato Grosso e Matias, muito obrigado.
2: Obrigado por terem vindo, irmãos.
0: Isso é Zona Rural, quem gostou faz barulho, aê!
3: Baú Sertanejo, trazendo pra você sempre as melhores. Não sai daí não, daqui a pouco tem mais aqui no Baú.
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Os Estados Unidos lançaram uma série de ataques contra o Irã, em resposta a incidentes que atingiram 3 embarcações comerciais no Estreito de Hormuz. O Comando Central das Forças Armadas Americanas, CENTCOM, informou que a ofensiva visa impor custos elevados ao Irã, classificando a atitude iraniana como agressão injustificada e perigosa e uma clara violação do cessar-fogo. A TV estatal iraniana reportou explosões em Sirik, cidade portuária próxima ao estreito. Os incidentes no Estreito de Hormuz, uma rota marítima crucial por onde passa cerca de 20% do petróleo mundial, reacendem as tensões na região e levantam dúvidas sobre a efetividade do cessar-fogo acordado entre Washington e Teerã. A Agência Britânica de Segurança Marítima, UKMTO, confirmou que 3 navios foram atingidos por projéteis, com o Qatar denunciando um ataque iraniano contra uma de suas embarcações. Em reação, os Estados Unidos revogaram uma licença que suspendia temporariamente as sanções ao petróleo iraniano, medida que havia sido anunciada em junho e permitia a Teerã produzir e vender petróleo bruto até agosto. Um funcionário do Departamento do Tesouro americano declarou que as ações do Irã são totalmente inaceitáveis e terão consequências.

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3: Mais uma super sequência de volta aqui, ó, pra você ouvir curtir no Baú Sertanejo.

0: Jadson, muito obrigado.
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0: Isso é baú sertanejo, minha gente. Depois do intervalo, a gente volta com muito mais pra você. Não sai daí, não.
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O Senado Federal pode votar na próxima semana uma proposta de emenda à Constituição, PEC, que cria a aposentadoria especial para agentes comunitários de saúde e de combate a endemias. A medida é considerada uma pauta-bomba pelo governo federal, com um impacto fiscal projetado de 30 bilhões ao longo de 10 anos, segundo estimativas da Previdência Social. A PEC também prevê a regularização do vínculo funcional da categoria, restringindo contratações temporárias e terceirizadas, exceto em situações de emergência em saúde pública. O presidente do Senado, Davi Alcolumbre, decidiu manter a tramitação regular da proposta, que precisa cumprir 5 sessões de discussão antes de ser votada em primeiro turno. O avanço dessa matéria, somado a outras iniciativas de elevado impacto orçamentário debatidas pelo Congresso, como projetos de renegociação de dívidas de produtores rurais e o piso salarial de médicos, aumenta a pressão sobre as contas públicas em um ano eleitoral.

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2: Estamos de volta, como prometido, trazendo para você o melhor do sertanejo aqui no Baú.

0: O sertanejo trazendo o que foi sucesso e o que é sucesso aqui do sertanejo pra você. Não sai daí não, já já tem mais.
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o número de recuperações extrajudiciais disparou no Brasil, com mais empresas optando por essa modalidade para renegociar dívidas e evitar os custos da recuperação judicial. A tendência observada reflete os anos de juros elevados que impactaram o cenário econômico do país. A recuperação extrajudicial permite que empresas em dificuldades financeiras negociem diretamente com seus credores, buscando um acordo fora do âmbito judicial. Essa alternativa tem se mostrado mais ágil e menos custosa para muitas companhias. Especialistas apontam que a normalização parcial do Estreito de Hormuz, que retirou parte do prêmio do petróleo e aliviou a inflação de combustíveis, pode trazer algum alívio, mas o cenário fiscal e as expectativas de inflação ainda são pontos de atenção para o mercado.

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1: Isso é Baú Sertanejo, trazendo para você as grandes emoções. Aumenta o som aí. Baú Sertanejo está de volta.

0: gostou, bota a mão pra cima e faz barulhão.
1: Muito bem, gente, com essas e outras, a gente encerra a edição de hoje, dessa quarta-feira, abençoada pelo nosso Deus. Se cuida, juízo, coloque Deus à frente de tudo, que com Ele tudo dá certo, não importa o dia, não importa a hora, sempre coloque Deus nos seus planos, tá bom? A gente volta amanhã, na quinta-feira.
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6: Se você pudesse entender, mentiram para você. Eu jamais quis o sofrimento de um filho meu. Não criei você para o sofrimento. Eu criei você para a perfeição. Para a vida feliz em um mundo de delícias. Não fui eu que intencionei a morte para você. Não fui eu que programei seu corpo para sofrer essas horríveis doenças. Nem para definhar com o tempo e se perder em feias rugas. Não fui eu. Mentiram para você. Se você pudesse entender, eu nunca pedi nada em troca da criação perfeita que concebi. Eu apenas dei orientações para que você fosse bem-sucedido em todas as coisas. Eu só quis que você obedecesse, mas sua obediência não era para o meu bem. Eu não preciso dela. Era para que você se desse bem na vida. Na verdade, sua obediência era a própria vida, mas você não quis. Que pena. É isso mesmo. Você não quis. Se você pudesse entender, a minha ideia era que você fosse eterno, que nunca sofresse as agruras de uma vida imperfeita. Mas quem eu criei não quis assim. Achou melhor experimentar o outro lado, o outro modo. Ouviu a voz do meu maior inimigo e acreditou. Achou que seria melhor decidir pela própria cabeça? Não precisava de mim? Sabe o quanto isso me doeu? Sabe o quanto isso me dói? Se você pudesse entender, eu ainda choro em cada lágrima sua que cai. Eu ainda sinto a sua dor como nem você jamais sentiu. Eu ainda sinto a dor que mata as pessoas que você mais ama. Eu me entristeço em cada corpo que se desintegra na terra. Eu lamento cada corpo que vive, mas que já não tem vida. Lamento essas marcas que aparecem no seu rosto e desfigura tanta beleza que eu criei. Eu queria você para a eternidade em perfeita saúde e vida. Mas quem eu criei não quis assim. Se você pudesse entender, mentiram pra você. Eu não iria criar essa maravilha de planeta e colocar aí seres imperfeitos. Eu não sou tão sem amor pra criar pessoas com o sentimento da eternidade, mas ceifar-lhes a vida no pleno primor da juventude. Eu não sou tão sem amor pra roubar pessoas de seus entes queridos e trazer para morar comigo. Eu não sou tão egoísta a esse ponto. Eu não sou tão duro e insensível para causar doenças horríveis justamente nas pessoas que amo. E ainda dizem que tudo acontece por minha vontade. Mentiram para você. Se você pudesse entender, quando seus pais primeiros me viraram as costas, eu sofri. Eu poderia ter evitado esse desespero em que a humanidade foi lançada. Eu sei que você pensa assim, mas a verdade é que eu não podia. Não foi uma questão de poder que o meu inimigo deu vida. Na sua astúcia, ele levantou uma questão moral. Tem coisas que nem eu posso fazer. Se eu acabasse com ele até hoje, as dúvidas estariam persistindo. Eu precisei dar tempo para que ficasse provado quem mentiu. Olha só o resultado a quem chegou a humanidade. Se você pudesse entender, mentiram para você. Eu não estou no comando de tudo. Se eu estivesse no comando de tudo, acha que eu seria tão incapacitado assim? Seria tão fraco a ponto de não conseguir sequer sanar a dor de quem chora? não teria capacidade para dirigir bem os assuntos, levando vocês a bons fins? Não teria eu condições de acabar com tanto sofrimento? Não, eu não estou no comando. Quando seus pais primeiros me viraram as costas, assumiram a paternidade do meu inimigo. Preferiam antes o governo dele ao meu. Quiseram experimentar como era ser os donos dos próprios narizes. Eu não pude fazer nada. Tem coisas que nem eu posso fazer. Se você pudesse entender, eu precisei dar tempo para que a verdade fosse provada. Eu criei perfeito, mas o ser humano quis conhecer o outro lado. Ele buscou para suas costas o peso da sentença que eu havia estipulado para desobediência. Ele voltaria para o lugar de onde veio. Onde estava ele antes de ser criado? Ora, simplesmente não existia. É isso, ele voltaria para lá, para a inexistência. Isso seria justo. Eu havia avisado. Foi ele quem escolheu. Se você pudesse entender, mentiram para você. Eu não estou trazendo cada pessoa que morre para morar comigo. Se eu fizesse isso, estaria indo contra minha própria palavra. Minha sentença dizia que o desobediente voltaria para o lugar de onde veio. E é para lá que todos têm voltado. Ou será que eu sou algum assassino? Será que sou eu que mato as pessoas para trazê-las para morar comigo? Mentiram para você. Que absurdo um amoroso pai dar vida a um filho e marcar o dia da sua morte. Eu não sou tão cruel assim. Se você pudesse entender, a morte é minha inimiga. O sofrimento é odioso para mim. Eu nunca intencionei nada disso. Foi você quem buscou. Você é produto de um molde imperfeito. Por isso sofre as consequências herdadas por aquele molde. Mas não que seja na minha vontade. Você me ofende com essa ideia. Você me magoa com essas mentiras que contaram para você. Eu não sou tão cruel assim. Se você pudesse entender, apesar do seu descaso, eu senti a sua dor. Certamente sei que você precisa de resgate. Afinal, herdou a imperfeição, mas não foi dela o originador. O meu amor por você foi grande o bastante para eu criar uma saída. Amei tanto a humanidade que dei a vida humana do meu próprio filho para comprá-la de volta. Era um preço equitativo, vida por vida. Era assim como já estipulara em meus princípios de justiça. E afinal, a questão levantada contra minha soberania precisa ser resolvida. O tempo terá que mostrar que o governo do meu inimigo não funciona. Se você pudesse entender, eu não posso colocar as mãos nos assuntos do mundo para ajudar. Se eu ajudar, estarei colaborando com o governo mau que hoje domina. É ele quem está no comando desse mundo. Olha só o resultado da autoridade exercida por ele. Eu tive que entregar a ele o comando para provar que ele não conseguiria. Ou você acha que esse péssimo resultado é em virtude da minha vontade? Mentiram para você. Eu só quis o seu bem. E se existe algum mal em mim, então eu não sou perfeito. Se eu não posso solucionar os problemas da humanidade, então eu não sou todo-poderoso. Se você pudesse entender, eu tremo em cada grito de criança abandonada. Eu choro em cada lágrima de dor da mãe que clama. Eu me arrepio em cada morte, em cada calamidade, em cada doença. Já estou farto de tudo isso. Meu tempo está chegando. E quando chegar, eu não vou ligar ao lamento de quem mentiu a meu respeito. De quem me transformou nesse monstro assassino capaz de matar criancinhas. De quem disse que eu queimo as minhas próprias criaturas por toda a eternidade. De quem afirma que toda a desgraça desse mundo acontece por minha vontade. A esses eu não vou ligar. Que ranjam os dentes na escuridão lá fora. Se você pudesse entender, resta menos tempo do que pensa. Você nunca sabe quanto tempo tem. Você nunca sabe o que vem no minuto seguinte. Não é ruim o que está para chegar. 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Eu não coloquei no homem essa capacidade. 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Saberia que basta um pouco mais de perseverança. Logo o fim levará você de volta ao começo. 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
9: 7:58.
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4: Opa, cheguei eu mesmo, seu amigo Jorginho Amaral, em mais um Conexão Sertaneja. Bora se conectar com a gente aqui na sua rádio preferida. As melhores músicas sertanejas a partir de agora pra você dançar, curtir e aproveitar de montão esta quarta-feira super gostosa. Então vem pra cá que tá começando.
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0: A sua rádio preferida no Conexão Sertaneja. Já já eu volto, tem mais.
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0: Sempre rapidão, já de volta por aqui no Conexão Sertaneja. E as melhores músicas pra você. E tem mais, claro, bora curtir, bora cantar.
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0: E o Nelson Limões.
1: Jorge Matheus, maravilha, muito obrigado pela confiança, pela presença.
0: Demais. Obrigado vocês, rapaz. Uma honra, um privilégio pra nós.
2: Esse povo de Goiânia tá aqui. É apaixonado,
0: não? Ah, é demais, hein? É demais.
2: Que é isso?
0: Como é que é o

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1: É o Conexão Sertaneja no ar, com muita moda gostosa e muita música boa pra você. Daqui a pouquinho tem mais, não saia daí, é rapidão.
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0: Previsão do tempo para quarta-feira, 8 de julho de 2026. Região Centro-Oeste, em Goiânia, previsão de céu com poucas nuvens nesta quarta-feira. Os termômetros da capital goiana marcam mínima de 13 e máxima de 30 graus. Umidade relativa do ar gira em torno de 80 a 25%. Cuiabá, em Mato Grosso, tem céu com muitas nuvens na maior parte do dia. Temperatura mínima de 17 e máxima de 29 graus. A umidade relativa do ar vai de 100 a 30%. Região Nordeste, Natal, no Rio Grande do Norte, amanhece com céu com muitas nuvens e possibilidade de chuva isolada nesta quarta-feira. Temperatura mínima é de 23 e a máxima de 29 graus nas horas mais quentes do dia. A umidade do ar é de 90 a 55%. Dois Riachos, em Alagoas, canta parabéns com céu cheio de nuvens. Temperatura mínima é de 18 e a máxima 30 graus. Umidade relativa do ar é de 100 a 40%. Região Norte, em Macapá, no Amapá, previsão de céu encoberto com possibilidade de chuva isolada. Temperatura mínima é de 24 e a máxima 33 graus. A umidade do ar é de 97 a 55%. Em Bragança, no Pará, aniversário com muitas nuvens com possibilidade de chuva isolada. Temperatura mínima é de 23 e a máxima de 32 graus. A umidade do ar varia de 100 a 60%. Região Sudeste, em São Paulo, capital, quarta-feira com céu acumulando nuvens com possibilidade de chuva isolada. Os termômetros registram mínima de 12 e máxima de 22 graus. A umidade relativa do ar vai de 100 a 45%. A cidade de Ouro Preto, em Minas Gerais, faz aniversário com muitas nuvens no céu. O dia começa mais frio, com temperatura mínima de 11 graus, máxima de 25 graus. Umidade relativa do ar é de 100 a 30%. Região Sul, a cidade de Porto Alegre, no Rio Grande do Sul, amanhece mais fria, com muitas nuvens no céu. Os termômetros registram mínima de 5 e máxima de 19 graus. A umidade relativa do ar fica entre 100 e 45%. Treviso, em Santa Catarina, sopra velhinhas com céu de poucas nuvens pela manhã. Dia frio, com acúmulo de nuvens e geada. Termômetros registrando mínima de 7 e máxima de 17 graus. A umidade relativa do ar oscila entre 70 e 20%. Você ouviu a previsão do tempo para esta quarta-feira, 8 de julho de 2026, com informações do IBGE Cidades e do Instituto Nacional de Meteorologia, INMET.
1: Tem aqueles que usam para tudo.
2: Para calcular valores de produtos, comparar valores nutricionais, fazer melhores escolhas no mercado, fazer melhor planejamento financeiro. Uma coisa que eu utilizo muito é para personalizar o meu treino. É para tudo.
1: E tem os que usam só por diversão.
3: Ah, uso praticamente para brincadeiras, para montar imagens, fazer memes para internet, pegar uma foto e fazer uma brincadeira com amigos, essas coisas.
1: Mas tem também quem use pontualmente, apenas para os casos específicos. É o caso da estudante Dandara Albuquerque, que está contando com uma ajuda extra para montar o roteiro de viagem.
4: Para saber quais dias eu deveria visitar em tais lugares, ele também me deu a opção de locais para poder visitar. Opções de hotéis também, então dá para você verificar que é real, porque você pega o nome do hotel, joga no Google e faz o seu agendamento. Então ele deu umas opções de hotéis mais econômicos, locais também de alimentação, horários. Então nesse quesito a gente tem um apoio maior da inteligência artificial, porque a gente perderia muito mais tempo procurando, né, no Google e lá já tem direto, então você utiliza o Google só para procurar os telefonemas, enfim.
1: A gente está falando aqui da inteligência artificial generativa, usada para textos, imagens e análise de dados. É o ChatGPT, o Gemini, o Copilot, entre tantos outros. O pesquisador e especialista em informática Kleber Zanquetin explica que a Dandara está certinha. Esses chats servem mesmo para isso, como uma ajuda, um assistente, e não para tomar decisões por você. É aquela velha dica, diante de uma resposta, sempre conferir depois.
5: Eu acho que essa é a abordagem perfeita, porque você aproveita todo o potencial que essa tecnologia tem para checar um grande volume de informações, validar dados em diferentes fontes e fazer um resumo e eventualmente até uma sugestão de um roteiro, e aí depois ela vai e checa cada uma dessas informações, confirma com o hotel, confirma com os pagamentos, como vão ser realizados. Eu acho que essa é a abordagem mais recomendada atualmente.
1: Para isso é preciso ter método, saber o que perguntar e confiar desconfiando. Até porque, à medida que a tecnologia vai avançando, os golpes e as manipulações também vão. O especialista Kleber Zanquetin chama a atenção para uma preocupação atual.
5: Ou eles manipulam os dados que a IA vai usar para poder tomar as decisões, ou são introduzidos na sua chamada, né, na sua consulta, algumas informações que podem alterar a resposta que a inteligência artificial está dando, ou eventualmente vazar informações de dados que você está passando para eles, né? Então, essa é uma das estratégias que os atacantes estão utilizando. Então, a gente tem que sempre ter muito cuidado.
1: No Congresso, tem projeto falando da regulamentação da inteligência artificial, pensando não só nessa questão de manipulação, mas dos riscos, dos direitos autorais e da transparência. Enquanto isso, vale a recomendação do professor Zanquetin. Cuidado com dados sensíveis, informações pessoais, de saúde e de dinheiro. Verifique a fonte que a IA está usando como base. É ter uma régua de checagem mais alta, explica o especialista. E desconfiar quando a resposta for cravada, única e fechada, sem alternativas.
6: Com a chegada das férias de julho, a atenção dos pais precisa ser redobrada. A diversão das crianças exige vigilância extra, ainda mais com os jogos da Copa ocupando o foco dos adultos. Nessa época, os pequenos passam mais tempo em casa, em condomínios, clubes e praias, ambientes que, sem cuidado, escondem perigos. A curiosidade infantil é saudável, mas pode levar a situações de risco. Dentro de casa, quedas de móveis, queimaduras e choques em tomadas estão entre os acidentes mais comuns. Na cozinha, o perigo é ainda maior. A pediatra Tânia Zamarato, da Sociedade Brasileira de Pediatria, faz um alerta importante.
7: Cozinha é um lugar que criança pequena não deveria entrar. A gente acha que mais ou menos até uns 7 anos ela não tem discernimento para estar na cozinha, e é onde acontecem queimaduras, cortes, até intoxicações, etc.
6: Outras recomendações são fixar móveis e televisores na parede, instalar redes de proteção nas janelas e manter objetos cortantes e produtos de limpeza fora do alcance das crianças. Fora de casa, o cuidado deve ser redobrado com piscinas, bicicletas sem capacete e brincadeiras na rua sem companhia. Praias e clubes exigem atenção contra afogamentos e quedas em áreas escorregadias. Mas não são só as piscinas que merecem cuidado. Um simples balde com água também pode ser fatal. A pediatra Tânia Zamarato reforça o alerta.
7: Qualquer depósito de água, até um balde, eventualmente, com uma criança pequena, aquilo pode ser perigoso para um afogamento, que criança se afoga em pequenas quantidades de água. A gente sempre recomenda que banheira, que esses baldes sejam sempre esvaziados, que a criança nunca pode ficar na banheira sozinha, mesmo que a quantidade de água seja mínima.
6: A supervisão no ambiente digital é tão importante quanto a física. Desafios virtuais e pegadinhas violentas podem abalar a saúde emocional das crianças. Mudanças de comportamento, isolamento ou medo excessivo são sinais de alerta. Até os 7 anos, o acompanhamento direto é indispensável. Depois, a autonomia vem com o diálogo e a responsabilidade. Por isso, a orientação dos especialistas é: brincar com segurança gera aprendizado e boas recordações, sem abrir mão da aventura, mas sempre com limites.
8: o número de recuperações extrajudiciais disparou no Brasil, com mais empresas optando por essa modalidade para renegociar dívidas e evitar os custos da recuperação judicial. A tendência observada reflete os anos de juros elevados que impactaram o cenário econômico do país. A recuperação extrajudicial permite que empresas em dificuldades financeiras negociem diretamente com seus credores, buscando um acordo fora do âmbito judicial. Essa alternativa tem se mostrado mais ágil e menos custosa para muitas companhias. Especialistas apontam que a normalização parcial do Estreito de Hormuz, que retirou parte do prêmio do petróleo e aliviou a inflação de combustíveis, pode trazer algum alívio, mas o cenário fiscal e as expectativas de inflação ainda são pontos de atenção para o mercado.
9: O Senado Federal pode votar na próxima semana uma proposta de emenda à Constituição, PEC, que cria a aposentadoria especial para agentes comunitários de saúde e de combate a endemias. A medida é considerada uma pauta bomba pelo governo federal, com um impacto fiscal projetado de 30 bilhões ao longo de 10 anos, segundo estimativas da Previdência Social. A PEC também prevê a regularização do vínculo funcional da categoria, restringindo contratações temporárias e terceirizadas, exceto em situações de emergência em saúde pública. O presidente do Senado, Davi Alcolumbre, decidiu manter a tramitação regular da proposta, que precisa cumprir 5 sessões de discussão antes de ser votada em primeiro turno. O avanço dessa matéria, somado a outras iniciativas de elevado impacto orçamentário debatidas pelo Congresso, como projetos de renegociação de dívidas de produtores rurais e o piso salarial de médicos, aumenta a pressão sobre as contas públicas em um ano eleitoral.
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16: É, e por aqui a música não para, turminha, a gente segue. É o Conexão Sertaneja no ar, tem mais.
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1: Tá aí, esse é o Conexão Sertaneja. Não saia daí que já já tem mais.
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1: Já de volta, Conexão Sertaneja. E as melhores músicas, tem mais sucesso.
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1: Gente, não saia daí que daqui a pouquinho tem muito mais pra você aqui no Conexão.
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4: Estamos de volta com o Jornal Conexão Notícias. Agora tem as informações do esporte.
5: Mesmo após garantir a classificação para as quartas de final da Copa do Mundo com a vitória sobre os Estados Unidos, a Federação Belga de Futebol voltou a cobrar explicações da FIFA sobre o caso envolvendo o atacante Folarin Balogun. A entidade afirma que não questiona apenas o resultado esportivo, mas principalmente a falta de transparência no processo que suspendeu a punição do jogador americano, permitindo que ele atuasse normalmente nas oitavas de final. Em nota oficial, a Bélgica criticou a FIFA por não fornecer os documentos e justificativas da decisão, além de alegar que não houve igualdade de tratamento entre as federações envolvidas. Os belgas defendem que o futebol precisa seguir critérios claros e iguais para todos e prometem continuar buscando esclarecimentos sobre o episódio, mesmo após a eliminação dos Estados Unidos e a confirmação da vaga belga nas quartas de final.
6: A Argentina conquistou uma classificação dramática para as quartas de final da Copa do Mundo ao vencer o Egito por 3-2, de virada, em Atlanta. Depois de sair perdendo por 2 gols, a atual campeã reagiu nos minutos finais da partida. Cristian Romero diminuiu aos 79 minutos, Lionel Messi empatou aos 83 e Enzo Fernandes marcou o gol da vitória já nos acréscimos, garantindo uma das viradas mais emocionantes do torneio. O Egito fez uma grande atuação e esteve muito perto de surpreender a favorita Argentina, mas não resistiu à pressão nos instantes finais. Messi, que havia desperdiçado um pênalti no primeiro tempo, foi decisivo ao dar uma assistência e marcar o gol de empate, liderando a reação da equipe. Com o resultado, os argentinos seguem vivos na luta pelo bicampeonato mundial e agora aguardam o vencedor do confronto entre Suíça e Colômbia nas quartas de final.
7: O volante Everton Araújo afirmou que vive o melhor momento da carreira no Flamengo e garantiu que, apesar do sonho de atuar no futebol europeu, não pensa em deixar o clube neste momento. O jogador destacou que está feliz com a sequência de oportunidades conquistadas no time principal e disse que seu foco é continuar ajudando a equipe a conquistar títulos. Everton também revelou que sua evolução aconteceu após a chegada do técnico Leonardo Jardim. Segundo o volante, ele passou a atuar de forma mais solta, participando mais das jogadas ofensivas e saindo mais para o jogo, o que contribuiu para seu crescimento em campo. O jogador ainda elogiou o período de intertemporada em Portugal e afirmou que seguirá trabalhando para, no futuro, realizar o sonho de defender a seleção brasileira.
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8: O número de mortos pelos 2 terremotos que atingiram a Venezuela subiu para 3.535, segundo o balanço oficial divulgado nesta segunda-feira. Os tremores ocorreram em 24 de junho e devastaram Caracas, La Guaira e áreas costeiras próximas. Mais de 16.700 pessoas ficaram feridas e quase 18 mil estão desabrigadas. Quase 13 mil sobreviventes estão alojados em 80 abrigos temporários. As equipes de resgate já salvaram mais de 6.400 vítimas e atenderam 25 mil pacientes. Ao todo, 856 edifícios foram afetados, sendo que 190 prédios desabaram completamente. A Força-Tarefa conta com quase 30 mil agentes de segurança e 28 mil voluntários, além de mais de 4 mil resgatistas internacionais. As autoridades distribuíram 9.600 toneladas de alimentos e mais de 8 milhões de litros de água. Em La Guaira, a área mais atingida, equipes de perícia transportavam caixões e abriam valas nesta segunda-feira. Fotos do jornal Eu País mostram sepulturas identificadas com nomes e outras apenas com números. A presidente em exercício, Delcy Rodrigues, defendeu a atuação do governo e anunciou a criação de uma unidade militar para futuras emergências. No entanto, de acordo com a agência Reuters, venezuelanos criticaram a resposta do governo, além de classificá-la como tardia e insuficiente. As Nações Unidas informaram que estão intensificando as operações de ajuda em coordenação com as autoridades locais. O desastre já é um dos maiores da história recente do país.
9: Cerca de 4.200 produtos brasileiros poderão ser afetados caso o governo dos Estados Unidos confirme novas tarifas de importação sobre o Brasil, o equivalente a quase 15 bilhões de dólares em exportações. A estimativa é da Confederação Nacional da Indústria, a CNI. Antes de decidir sobre novas medidas, o governo dos Estados Unidos realizará nesta semana audiências públicas para discutir duas propostas que podem ampliar a tributação sobre produtos brasileiros. A primeira decorre da investigação aberta contra o Brasil com base na seção 301 da legislação comercial americana e prevê uma tarifa adicional de 25%. A segunda faz parte de uma investigação sobre trabalho forçado, que abrange diversos países, incluindo o Brasil, e propõe uma sobretaxa de 12,5%. Atualmente, esses produtos já estão sujeitos a uma tarifa adicional de 10%. Se ambas forem implementadas, os produtos sujeitos às duas medidas passarão a enfrentar uma tarifa adicional de 37,5%. O presidente da CNI, Ricardo Alban, afirma que a medida atingirá principalmente produtos manufaturados, com impacto sobre a indústria brasileira e também sobre empresas norte-americanas que utilizam esses bens.
10: Repor produtos manufaturados sempre é muito mais complexo do que repor commodities no mercado internacional, porque eles têm especificações de cada país, de cada região, de cada demanda. Isso nos preocupa bastante e é por isso que nós estamos desprendendo todos os esforços possíveis para termos o melhor resultado.
9: Entre os 13 principais produtos brasileiros que poderão ser atingidos pela tarifa acumulada de 37,5%, o Brasil é o principal fornecedor do mercado norte-americano em 11 deles. Para Alban, isso demonstra que as medidas também poderão prejudicar a economia dos Estados Unidos.
10: O Brasil é deficitário na balança comercial com os Estados Unidos. Nós temos na nossa relação uma relação de complementariedade de capital importância para ambos os lados. Tem uma ideia, cerca de 11 dos 13 maiores produtos de exportação que serão afetados, o Brasil é o principal fornecedor para os Estados Unidos, ou seja, também afeta os interesses americanos.
9: Alban defende que o governo brasileiro conduz as negociações com base em critérios técnicos, evitando a politização do tema. A expectativa é que a decisão final seja anunciada até 15 de julho. Mesmo em caso de resultado desfavorável, ele afirma que a CNI continuará atuando junto ao governo brasileiro e às autoridades americanas para revisar as medidas e ampliar a lista de produtos isentos das tarifas.
11: Os brasileiros poderão pagar quase R$1 trilhão a mais na conta de luz até 2050, por conta de medidas aprovadas pelo governo federal e pelo Congresso Nacional entre janeiro de 2023 a maio de 2026. A estimativa compõe um levantamento da Frente Nacional dos Consumidores de Energia, a FNCE, que reúne organizações dos segmentos de consumo de energia no Brasil e discute principalmente temas ligados ao setor elétrico do país. Segundo o estudo, as decisões tomadas pelos poderes executivo e legislativo devem gerar custos extras de cerca de R$985 bilhões para os consumidores. A entidade afirma que entram nesse cálculo medidas provisórias, novas leis, leilões de energia, acordos com empresas e também os chamados jabutis, que são dispositivos incluídos em projetos de lei sem relação direta com o tema principal. De acordo com a FNCE, o impacto será sentido por consumidores residenciais, comércio e indústria, tanto no mercado livre quanto entre os atendidos pelas distribuidoras de energia. A exceção é o público de baixa renda inscrito no cadastro único. A frente avalia que o aumento de contratações e de novos encargos compromete a sustentabilidade do setor elétrico e defende uma ampla reforma do sistema a partir do próximo ano. Segundo a entidade, sem mudanças, há risco de colapso do sistema elétrico. Entre as medidas que mais pesam na projeção estão os leilões para contratação de hidrelétricas, térmicas e gás, biometano e carvão para reserva de capacidade, com um impacto estimado em mais de R$515 bilhões. Os dispositivos incluídos na lei das eólicas offshore, com custo previsto de R$197 bilhões, e as medidas provisórias 1.300 e 1.304, que somam mais de R$114 bilhões em despesas ao longo dos 25 anos.
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4: Conexão Notícias fica por aqui. Voltaremos na próxima edição.
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15: Espaço seguro. Crie um espaço confortável e seguro para o seu pet se familiarizar com o novo ambiente. Isso pode incluir uma caminha aconchegante, brinquedos e tigelas de água e comida. Certifique-se de que o ambiente seja tranquilo e livre de estímulos excessivos nos primeiros dias.
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1: Já voltei eu mesmo, ó, seu amigão Jorginho Amaral, né? Que gostoso, viu, estar aqui com você novamente. Muito obrigado de verdade pela sua companhia, pela sua audiência, onde quer que você esteja. Um grande abraço, tá? Tem muito mais sucesso, muito mais música pra você aqui no Conexão Sertaneja.
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16: Que a gente já sempre acaba virando assunto delicado nas rodinhas, né, comandante?
17: Com certeza.
16: Chão de avião.
18: Que leve, Belu?

0: Eu.
1: O quê?
0: Eu acho.
1: O cara não se garante, a culpa é nossa.

0: Benuto.
1: Tamo junto. Meu irmão.
2: Sucesso!
3: Quem gostou faz barulho, faz barulho.
2: Obrigado, Goiânia! Que rolo bom, filho. Deu rolo, hein? Obrigado, gente. Sucesso.
4: Gold Show, certo, né?

0: Obrigado, gente!
1: Valeu!
0: Obrigado!
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1: É o Conexão Sertaneja no ar, com muita moda gostosa e muita música boa pra você. Daqui a pouquinho tem mais, não saia daí, é rapidão.
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4: 9:50.
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1: Já voltando, eu mesmo, seu amigão Jardim Amaral, continuando aqui no Conexão Sertaneja na sua rádio preferida, e tem mais sucesso.
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0: chegamos, mais um show da manhã, mais uma super edição pra você. Bom dia cidade, bom dia você nos acompanhando onde estiver com a melhor playlist do seu rádio. É aqui, show da manhã, a sua melhor programação. Bom dia, dona de casa, bom dia, seu Zé, dona Maria, bom dia você, pedreiro, bom dia você, caminhoneiro, curtindo a melhor também. Bem-vindos à melhor sintonia, à boa programação, show da manhã. J. Lu tá contigo e não abro mão, chegamos, bebê.
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Show da manhã, incrível, essa foi top, hein? Recordamos, e você ligadinho com a programação. Bora curtir as melhores? Chega mais! Daqui a pouco vou voltar, vou trazer indicações. O pessoal tá no trabalho aí, na obra, curtindo a melhor. Tamo junto e misturado na primeira. E também vou trazer horóscopo. Se liga, já já!

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9: Quarta-feira, 8 de julho de 2026. Está entrando no ar mais uma edição do Café com Notícias. Eu sou Kleber Salles e a partir de agora você vai ficar por dentro de tudo o que acontece no Brasil e no mundo com a nossa equipe de rádio jornalismo. Café com Notícias está no ar. Vamos para o primeiro bloco de hoje desta edição do nosso Café com Notícias.
10: A Universidade Federal do Rio de Janeiro entrega nesta terça-feira o diploma póstumo de economista de Stuart Angell Jones, morto durante o período da ditadura militar. A cerimônia acontece no Salão Dourado do Fórum de Ciência e Cultura da UFRJ, no campus da Praia Vermelha, na zona sul da capital fluminense. Estudante de economia, Stuart Angell não conseguiu concluir o curso na UFRJ porque foi preso e morto em maio de 1971, aos 25 anos de idade. Para o reitor da UFRJ, Roberto Medronho, Stuart Angell simboliza a luta pela democracia e pela justiça social contra a desigualdade. A homenagem acontece 55 anos depois do desaparecimento e morte do estudante e bicampeão carioca de remo. Em 2019, o Estado brasileiro retificou o atestado de óbito de Stuart Angell. O documento passou a registrar oficialmente que sua morte foi violenta e causada pelo Estado. Da Rádio Nacional, no Rio de Janeiro, Solimar Luz.
11: O prazo de inscrição para quem quer concorrer a uma bolsa do ProUni já começou e o prazo é curto, então fique atento. O ProUni, Programa Universidade para Todos, concede bolsas parciais ou integrais em instituições de ensino superior privadas. A inscrição é de graça e o prazo vai até a próxima sexta-feira, 10 de julho. Para isso, é preciso se inscrever somente via internet no portal único de acesso ao ensino superior. Podem participar da seleção estudantes que terminaram o ensino médio e que tenham feito as provas do Enem 2024 ou 2025, com pelo menos 450 pontos na média das provas e sem ter zerado a redação. Para concorrer à bolsa, os inscritos devem atender aos critérios de renda exigidos. Para as bolsas integrais, que cobrem todo o valor da mensalidade do curso superior, a renda familiar é de até um salário e meio por pessoa. Para ter direito à bolsa de 50% da mensalidade, a renda familiar bruta mensal por pessoa é de até 3 salários mínimos. Com as inscrições entre 7 e 10 de julho, o resultado da primeira chamada vai ser divulgado no dia 15 de julho, na página inscrições entre 7 e 10 de julho. O resultado da primeira chamada vai ser divulgado no dia 15 de

0: dinheiro. O foco da apuração são dois contratos de obras de infraestrutura rodoviária. Há indícios de fraude na validação dos serviços, o que teria gerado prejuízos aos cofres públicos. Os investigadores também identificaram movimentações financeiras anormais, evolução patrimonial suspeita e o uso de laranjas em empresas de fachada para movimentar o dinheiro. Os suspeitos podem responder por crimes contra a administração pública, lavagem de dinheiro e associação criminosa. O nome da operação Mão Dupla faz referência ao conluio entre agentes públicos e empresários. O caso segue sob sigilo judicial. Da Rádio Nacional em Brasília, Renato Ribeiro. Já está disponível uma cartilha para orientar ações na Justiça sobre o fornecimento de medicamentos pelo SUS, o Sistema Único de Saúde. O material reúne de forma objetiva e ilustrada as regras estabelecidas em três grandes julgamentos do Supremo Tribunal Federal. A ideia é servir como um guia prático para advogados, defensores e juízes saberem exatamente onde protocolar uma ação desse tipo. A publicação explica quem deve pagar e fornecer um remédio quando alguém entra com um processo judicial contra o Estado. O guia mostra ainda se a ação vai tramitar na Justiça Estadual ou Federal e contra qual ente, se município, Estado ou União. A cartilha também traz normas sobre medicamentos sem registro na Agência Nacional de Vigilância Sanitária, além de critérios de ressarcimento. Por exemplo, se o medicamento já está na lista do SUS, a responsabilidade de quem vai pagar a conta varia de acordo com o tipo do produto, se comum, de alto custo ou para doenças raras. Agora, se o remédio não está no SUS, o critério passa a ser financeiro, quer dizer, se o custo anual for abaixo de 210 salários mínimos, o processo corre na Justiça Estadual contra o Estado ou município. Acima desse valor, a ação vai obrigatoriamente para a Justiça Federal e a União terá de arcar com os custos. A cartilha está disponível no site stf.jus.br. Da Rádio Nacional, em Brasília, Renato Ribeiro. As canetas emagrecedoras contrabandeadas do Paraguai não são equivalentes às registradas no Brasil como o Monjaro. O alerta é da Agência Nacional de Vigilância Sanitária. A recomendação acontece após a divulgação de testes da Unicamp com medicamentos ilegais. Segundo a agência, as análises da universidade confirmaram a presença do princípio ativo tizerpatida usado contra o diabetes tipo 2 e a obesidade. Apesar disso, não dá para falar em equivalência. Os testes não avaliaram a presença de impurezas, contaminantes, metais pesados, nem o nível de degradação e esterilidade do remédio. Em nota, a Anvisa destaca que o estudo não mediu a biodisponibilidade, que é o dado mais importante para provar se um medicamento funciona igual ao outro. Para isso, seriam necessários testes específicos de concentração. A Anvisa esclarece que o registro de um remédio no Brasil é complexo e exige comprovação rigorosa de eficácia e segurança. No caso dos produtos paraguaios, as fabricantes não passaram por vistorias na linha de produção, nem receberam a certificação de boas práticas de fabricação. A agência informa ainda que não teve acesso aos laudos e às metodologias usadas nos testes da universidade. Da Rádio Nacional em Brasília, Renato Ribeiro.
1: Tem aqueles que usam para tudo.
2: Para calcular valores de produtos, comparar valores nutricionais, fazer melhores escolhas no mercado, fazer melhor planejamento financeiro. Uma coisa que eu utilizo muito é para personalizar o meu treino. É para tudo.
1: E tem os que usam só por diversão.
3: Ah, uso praticamente para brincadeiras, para montar imagens, fazer memes para internet, pegar uma foto e fazer uma brincadeira com amigos, essas coisas.
1: Mas tem também quem use pontualmente, apenas para os casos específicos. É o caso da estudante Dandara Albuquerque, que está contando com uma ajuda extra para montar o roteiro de viagem.
4: Para saber quais dias eu deveria visitar em tais lugares. Ele também me deu a opção de locais para poder visitar. Opções de hotéis também, então dá para você verificar que é real, porque você pega o nome do hotel, joga no Google e faz o seu agendamento. Então ele deu umas opções de hotéis mais econômicos, locais também.

0: de alimentação, horários. Então, nesse quesito, a gente tem um apoio maior da inteligência artificial, porque a gente perderia muito mais tempo procurando, né, no Google, e lá já tem direto, então você utiliza o Google só para procurar os telefonemas, enfim.
1: A gente está falando aqui da inteligência artificial generativa, usada para textos, imagens e análise de dados. É o ChatGPT, o Gemini, o Copilot, entre tantos outros. O pesquisador e especialista em informática Kleber Zanquetin explica que a Dandara tá certinha. Esses chats servem mesmo para isso, como uma ajuda, um assistente, e não para tomar decisões por você. É aquela velha dica, diante de uma resposta, sempre conferir depois.
2: Eu acho que essa é a abordagem perfeita, porque você aproveita todo o potencial que essa tecnologia tem para checar um grande volume de informações, validar dados em diferentes fontes e fazer um resumo e eventualmente até uma sugestão de um roteiro. E aí depois ela vai e checa cada uma dessas informações, confirma com o hotel, confirma com os pagamentos como vão ser realizados. Eu acho que essa é a abordagem mais recomendada atualmente.
1: Para isso é preciso ter método, saber o que perguntar e confiar desconfiando. Até porque, à medida que a tecnologia vai avançando, os golpes e as manipulações também vão. O especialista Kleber Zanquetin chama a atenção para uma preocupação atual.
2: Ou eles manipulam os dados que a IA vai usar para poder tomar as decisões, ou são introduzidas na sua chamada, né, na sua consulta, algumas informações que podem alterar a resposta que a inteligência artificial está dando, ou eventualmente vazar informações de dados que você está passando para eles, né? Então, essa é uma das estratégias que os atacantes estão utilizando. Então, a gente tem que sempre ter muito cuidado.
1: No Congresso, tem projeto falando da regulamentação da inteligência artificial, pensando não só nessa questão de manipulação, mas dos riscos, dos direitos autorais e da transparência. Enquanto isso, vale a recomendação do professor Zanquetin. Cuidado com dados sensíveis, informações pessoais, de saúde e de dinheiro. Verifique a fonte que a IA está usando como base. É ter uma régua de checagem mais alta, explica o especialista. E desconfiar quando a resposta for cravada, única e fechada, sem alternativas. Com produção de Bel Pereira, da Rádio Nacional em Brasília, Priscila Mazenotti.
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1: Agora as previsões para Áries, Touro e Gêmeos. Signo de Áries.
2: Nascidos entre 21 de março a 20 de abril.
3: Áries. O céu sugere respirar fundo e curtir o aconchego do lar. Ouça o corpo e a mente. Fique de olho nas pessoas que você gosta e aproveite os momentos simples. No amor, dedique um tempo extra a quem você curte. O interesse e o carinho são o que realmente importam, ok?
1: Signo de Touro.
2: Nascidos entre 21 de abril a 21 de maio.
3: Touro, a quarta aposta em superação dos desafios em casa. Calma e atenção às sutilezas são essenciais. Valorize as pequenas alegrias no convívio com quem mora contigo. No amor, prepare-se para ter paciência e compreender os sentimentos de verdade. A dica do dia é seguir firme e fazer o amor fluir.
1: Signo de Gêmeos.
2: Nascidos entre 22 de maio a 21 de junho.
3: Gêmeos, a lua pede moderação no social hoje. Gentileza e empatia vão ajudar a melhorar as coisas, tá? No amor, apesar do clima meio tenso, você tem força para entender o que o coração quer. No final, sentimentos e responsabilidades tendem a se equilibrar.
1: Já já voltamos com as previsões para Câncer, Leão e Virgem.
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6: 10 horas e 31 minutos. Bom dia, estamos de volta com seu show da manhã. Bora curtir as melhores?

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Show da Manhã, incrível, essa foi top, hein? Recordamos, e você ligadinho com a programação. Bora curtir as melhores? Chega mais! Daqui a pouco vou voltar, vou trazer indicações. O pessoal tá no trabalho aí, na obra, curtindo a melhor. Tamo junto e misturado na primeira. E também vou trazer horóscopo. Se liga, já já! Tô de

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Agora, meu filho.

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Boa tarde, tudo bem a todos os ouvintes que estão na rádio da Som

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2: Agora, as previsões para Câncer, Leão e Virgem. Signo de Câncer.
1: Nascidos entre 22 de junho a 22 de julho.
3: Câncer. O céu indica a necessidade de discrição e revisão de metas. Use a criatividade para potencializar a sua vida, especialmente nos estudos. No amor, encare os conflitos com coragem para fazer o carinho fluir. Nas amizades, seja atento ao lidar com os dilemas que surgem.
2: Signo de Leão.
1: Nascidos entre 23 de julho a 22 de agosto.
3: Leão, o dia pede um tempinho para pensar, com o movimento planetário. Hora de rever planos e expandir a visão. No amor, mantenha o crush em primeiro lugar e não deixe situações complicadas tomarem conta. O céu aponta que é uma ótima hora para movimentar a rotina amorosa.
2: Signo de Virgem.
1: Nascidos entre 23 de agosto a 22 de setembro.
3: Virgem, o dia traz alguns ajustes nos romances. Use uma abordagem diplomática para acalmar as diferenças, viu? Lua e Vênus sugerem criatividade na hora de lidar com os bens também. Com o crush, cuidado e objetividade mantém o amor em alta. Bom dia para investir na cumplicidade com quem você gosta.
2: Já já voltamos com as previsões para Libra, Escorpião e Sagitário.
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7: Estamos de volta no Café com Notícias, mais informações chegando no seu rádio, as notícias, os destaques desta manhã de quarta-feira, você confere aqui.
8: 6 armas de fogo registradas em nome do ex-presidente Jair Bolsonaro foram entregues à Polícia Federal nesta segunda-feira, segundo informou o Batalhão de Polícia do Exército ao ministro do Supremo Tribunal Federal, Alexandre de Moraes. A corporação ainda comunicou que 2 das 8 armas registradas em nome de Bolsonaro não foram entregues porque não estavam sob guarda do batalhão. A entrega dos armamentos foi determinada pelo Supremo após a renovação da prisão domiciliar concedida ao ex-presidente. A defesa de Bolsonaro havia afirmado que 8 das 11 armas dele estavam sob posse do Exército. 2 já estavam com a PF e 1 foi apreendida em uma blitz no mês passado com um dos seguranças do ex-presidente. Na última sexta-feira, o ministro Alexandre de Moraes determinou a suspensão do porte de arma de Bolsonaro e a apreensão dos armamentos registrados em nome do ex-presidente. Apesar de a Polícia Civil do Distrito Federal afirmar que as armas estão legalizadas e não ter indiciado o ex-presidente, o ministro entendeu que a posse de armamentos não é compatível com o cumprimento da pena de prisão. No ano passado, Bolsonaro foi condenado a 27 anos e 3 meses de prisão no processo de trama golpista. Em seguida, após passar por uma cirurgia, ele ganhou o direito de cumprir prisão domiciliar temporária. O ex-presidente se recupera de uma pneumonia bacteriana. Com informações da Agência Brasil, da Rádio Nacional no Rio de Janeiro, Priscila Terezo. Agentes da Polícia Federal estão nas ruas de 5 cidades do Rio de Janeiro em mais uma fase da Operação Unha e Carne. Os policiais cumprem 19 mandados de busca e apreensão em Niterói, São Gonçalo, Itaboraí, Resende e na capital fluminense. Entre os alvos estão o ex-prefeito de Belfor Roxo, Márcio Canella, e o delegado Marcos Vinícius Amin, ex-secretário da Polícia Civil do Rio de Janeiro, além de outros policiais. Na ação desta terça-feira, foram apreendidas na casa de um dos investigados armas de fogo, munições, joias em ouro, relógios, veículos de luxo e dinheiro em espécie. Ainda na operação estão sendo cumpridos sequestros de bens e valores e de suspensão de atividades econômicas de empresas ligadas aos investigados. A sexta fase da Unha e Carne mira um grupo criminoso que teria movimentado mais de 7 bilhões e meio de reais de forma ilícita nos últimos 6 anos, segundo o relatório do COAF, Conselho de Controle de Atividades Financeiras. As investigações apontam que essa organização teria usado uma rede de postos de combustíveis na região metropolitana do Rio para lavar dinheiro com participação de agentes públicos. Além do crime de organização criminosa, os investigados podem responder por contratação direta ilegal e lavagem de dinheiro e outros crimes que podem surgir no decorrer das apurações. Em nota, a Polícia Civil informou que a Corregedoria instaurou uma investigação disciplinar para apurar os fatos e que a instituição acompanha o caso, reafirmando que não compactua com eventuais desvios de conduta. Entramos em contato com as defesas dos investigados, mas não tivemos respostas até o momento. A Operação Unicarne está inserida no contexto da decisão do Supremo Tribunal Federal, que julga a ADPF das favelas e investiga as conexões entre agentes públicos e grupos criminosos violentos em atividade no Rio de Janeiro. Da Rádio Nacional no Rio de Janeiro, Priscila Terezo.
4: Os amantes da teledramaturgia brasileira acordaram nesta terça-feira com a notícia do falecimento de um de seus maiores novelistas. O autor Benedito Rui Barbosa morreu aos 95 anos na capital paulista por complicações de insuficiência renal. Segundo o Hospital do Coração, onde ele estava internado, há 3 anos, Benedito convivia com insuficiência renal crônica e, por causa do diagnóstico, passou por várias internações nos últimos anos. O velório do novelista acontece ainda na tarde desta terça, a partir das 3 horas, e deve seguir até as 9 da noite no Funeral Home, no bairro Bela Vista, em São Paulo. Até as 16h, será aberto ao público, que poderá se despedir do autor. Em seguida, o espaço ficará restrito a amigos e familiares. O corpo será cremado após o encerramento do velório. Logo após o anúncio de seu falecimento, as redes sociais foram invadidas por demonstrações de afeto por parte da classe artística brasileira, personalidades da mídia, políticos e, claro, milhões de brasileiros impactados de alguma maneira por sua obra. O ator Heriberto Leão, que participou de 3 releituras de novelas do autor, Sinha Moça, Cabocla, e o protagonista da segunda versão de Paraíso, interpretando o Filho do Diabo, disse que o povo se viu e poderá sempre se ver na sua integridade através de suas obras. Zezé Mota, que deu vida à personagem Bar no remake de Sinha Moça, disse que o autor é um dos maiores gênios da dramaturgia brasileira. Já a atriz Cristiana Oliveira, que interpretou a inesquecível Juma Marruá na primeira versão da novela Pantanal, disse que sempre terá gratidão pela oportunidade.
9: Não tinha ideia do que era fama, do que era ser conhecida, entrou completamente ingênua e sem nenhuma ansiedade nessa novela. Me deu o maior presente da teledramaturgia, que foi a Juma, que é inesquecível, até hoje as pessoas falam e lembram com muita emoção. É uma gratidão tão imensa e tão eterna, ele vai estar sempre no meu coração, ele vai estar sempre no meu agradecimento. A gente perde realmente uma lenda.
4: Cristiana também destacou como Barbosa conseguia integrar com naturalidade em seu texto a verdade do ser humano, sem deixar de lado as características que fazem do formato novela um sucesso.
9: E o Benedito foi de uma sensibilidade, através das personagens que ele escreveu, ele sempre foi no âmago do ser humano e do ser humano mais simples, do ser humano mais verdadeiro, mas sem perder as tramas de um folhetim. Então ele falava puramente sobre o amor, ele falava puramente sobre o bem e o mal, e ele contava a cultura, como contou a cultura pantaneira, como então a realidade rural do Brasil, a pureza dos peões, e tudo isso muito bem costurado, muito bem elaborado.
4: Para a colega de profissão de Benedito, a também novelista Glória Pérez, um contador de histórias nunca se vai. Cada vez que alguém acessar as personagens, os universos que ele criou, ele estará lá, mais vivo que nunca. A página oficial da cantora Maria Bethânia, que participou da trilha sonora de várias novelas do autor, como os clássicos Tocando em Frente e Pantanal, da novela de mesmo nome, disse que o dramaturgo foi um dos fundadores da teledramaturgia brasileira e o Brasil de Rui Barbosa era o Brasil rural, com sua poesia e estética bucólicas, a graça dos causos dos caipiras, mas também com as lutas do campo, uma obra eterna. com produção de Beatriz Evaristo, da Rádio Nacional em São Luís, Madison Euler.
7: Continue ligado, Café com Notícias vai para o intervalo, mas volta daqui a pouco com mais informações na nossa quarta-feira, hoje, 8 de julho de 2026. A gente volta já já.
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2: Agora, as previsões para Libra, Escorpião e Sagitário. Signo de Libra.
6: Nascidos entre 23 de setembro a 23 de outubro.
3: Libra, a quarta pode ser agridoce, mas é uma boa hora para reavaliar como você está compartilhando seus recursos com os outros. No amor, mudanças emocionais podem surgir. Mantenha a mente aberta, pois podem ajudar a equilibrar a rotina amorosa. Nas amizades, trocas culturais em alta. Nos estudos, mente fluida.
2: Signo de Escorpião.
6: Nascidos entre 24 de outubro a 22 de novembro.
3: Escorpião, o céu aponta oscilações nas parcerias, especialmente na escola. Se brotar estresse nas discussões, delicadeza é a chave. No amor, o dia pede uma revisão nas atitudes e mais carinho. Os movimentos planetários sugerem mudanças positivas no relacionamento. Aproveite para fortalecer o sentimento.
2: Signo de Sagitário.
6: Nascidos entre 23 de novembro a 22 de dezembro.
3: Sagitário, o dia é ótimo para revisar as amizades e valorizar quem agrega conhecimento. No amor, foque no que realmente importa e resolva os desafios com maturidade. A escola pode trazer novidades. Estudar com foco pode render bons frutos.
2: Já já voltamos com as previsões para Capricórnio, Aquário e Peixes.
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11: Oh, voltamos com muito mais participação, você interagindo, participando, interagindo, fazendo o som rolar por aqui, sempre na melhor programação do Show da Manhã. Aumenta o volume, mais uma batalha de música aí na área. Bom dia!

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2: Agora, as previsões para Capricórnio, Aquário e Peixes. Signo de Capricórnio.
1: Nascidos entre 22 de dezembro a 20 de janeiro.
3: Capricórnio, hoje é dia de decisões minuciosas para ajustar a rotina escolar e as finanças. Troque ideias com os colegas e inove na forma de administrar as coisas. No amor, é uma ótima chance de fortalecer os afetos e lidar com o que o dia a dia do namoro traz. Nenhum obstáculo vai atrapalhar seus planos.
2: Signo de Aquários.
1: Nascidos entre 21 de janeiro a 20 de fevereiro.
3: Aquário, pode ser uma boa hora para repensar os incômodos com calma e melhorar a comunicação. Aproveite para curtir momentos íntimos e fortalecer laços afetivos. No amor, cuide mais dos sentimentos e valorize quem você gosta, evitando discussões desnecessárias.
2: Signo de Peixes.
1: Nascidos entre 21 de fevereiro a 20 de março.
3: Peixes, a grana pede revisão. Hora de ver os gastos e pensar em como economizar. E a criatividade pode ser sua aliada nessa missão. No amor, uma conversa séria evita mal-entendidos. Com os amigos, aposte em cumplicidade e parcerias. Na escola, a lua aponta que concentrar-se nos estudos é ainda mais importante agora.
2: Você conferiu o horóscopo do dia. Por hoje é só.
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5: De volta no Café com Notícias, as informações, os destaques desta manhã de quarta-feira. Vamos ao nosso terceiro bloco de hoje.
6: A crise política na Colômbia ganhou um novo capítulo. O presidente eleito, Abelardo de la Espriella, suspendeu o processo de transição de governo e acusou o atual presidente, Gustavo Petro, de tentar impedir a transferência de poder. Espriella também pediu que as Forças Armadas defendam a Constituição e desobedeçam a eventuais ordens que considerem contrárias à democracia. Petro voltou a questionar a legitimidade das eleições, enquanto observadores internacionais mantêm que o pleito transcorreu sem irregularidades. Na cúpula da OTAN realizada na Turquia, o presidente dos Estados Unidos, Donald Trump, disse que testou o apoio dos aliados europeus durante o conflito com o Irã e afirmou ter ficado decepcionado com a resposta recebida. Trump também voltou a cobrar maiores gastos dos países europeus com defesa e defendeu que os Estados Unidos tenham o controle da Groenlândia. A Dinamarca reafirmou que o território não está à venda. Também na cúpula da OTAN, o presidente da Ucrânia, Volodymyr Zelensky, fez um apelo por mais sistemas de defesa antiaérea para enfrentar os ataques russos. Segundo ele, a Europa precisa ampliar o apoio militar com urgência. Somente neste mês, 50 pessoas morreram em bombardeios contra Kiev. Durante o encontro, a OTAN anunciou novos acordos para a compra de armamentos e o reforço das capacidades de defesa dos países membros. Na Síria, duas explosões deixaram 18 feridos em Damasco, perto do hotel onde estava hospedado o presidente da França, Emmanuel Macron. O líder francês não se feriu e manteve a agenda oficial com o presidente sírio, Ahmed al-Shara. As autoridades ainda investigam as causas das explosões. O caso volta a chamar atenção para os desafios de segurança enfrentados pela Síria no processo de reconstrução do país. Com informações da agência Reuters da TV Brasil, em Brasília, César Reiser.
7: A Federação Francesa de Futebol, o presidente da França e o governo do Paraguai condenaram os comentários racistas de uma senadora paraguaia contra Kylian Mbappé. Após a derrota do Paraguai por 1-0 para a França nas oitavas da Copa do Mundo de Futebol, a senadora Celeste Amarilha, do Partido Liberal Radical, usou as redes sociais para difundir comentários racistas contra o atleta. Autor de 7 gols nesta Copa e campeão do mundo pela França em 2018, o jogador também marcou o gol que eliminou a seleção paraguaia. paraguaia. Nas redes sociais, Mbappé declarou que a senadora é uma mulher desprezível, indigna do cargo e que não representa o Paraguai. O capitão da seleção francesa escreveu ainda que a trajetória e o esforço histórico dos jogadores paraguaios são ofuscados por uma mulher incompetente que projeta a pior imagem possível do seu país. A Federação Francesa de Futebol apoiou o jogador, chamando as declarações da senadora de desprezíveis, inaceitáveis e criminosas. A entidade apresentou denúncia ao Ministério Público francês e o presidente da França, Emmanuel Macron, também saiu em defesa de Mbappé. Já o governo do Paraguai deplorou as declarações da senadora Celeste Amarilha e disse que elas são contrárias aos valores e princípios que inspiram a convivência pacífica e o respeito à dignidade humana. Nas redes sociais, a senadora paraguaia não abandonou a polêmica. Ela exigiu que o jogador francês se retratasse, acusando-o de violência de gênero. Ela ainda escreveu que mandaria parte dos críticos, nas palavras dela, todos para o inferno. No ano passado, no Paraguai, jogadores do time sub-20 do Palmeiras foram hostilizados com ofensas racistas em uma partida contra o Cerro Porteño. A FIFA comparou publicações de ódio nesse Mundial com as da edição anterior e constatou um aumento de ofensas racistas. Em mais de 200 mil mensagens encaminhadas para a revisão humana, uma em cada 10 continha conteúdo racista. Da Rádio Nacional em São Luís, Gabriel Correa. Os países da Organização do Tratado do Atlântico Norte anunciaram nesta terça-feira acordos bilionários para compra de armamentos e novos investimentos em defesa. O encontro dos líderes da OTAN acontece até quarta-feira na Turquia. Segundo a agência Reuters, os anúncios reforçam a mensagem de que os líderes estão atendendo ao pedido dos Estados Unidos para aumentar os gastos militares. O presidente norte-americano chegou nesta terça a Ankara, capital turca. Entre os acordos estão a compra de drones de vigilância dos Estados Unidos por países europeus e aquisição de aviões suecos pela OTAN. O anúncio fez as ações da empresa sueca responsável pelos caças subirem mais de 5%. O secretário-geral da OTAN, Mark Rutte, afirmou que os aliados vão investir mais de 40 bilhões de dólares nos próximos 5 anos em sistemas de defesa contra drones. Já os membros europeus e o Canadá gastaram 90 bilhões de dólares a mais em defesa no ano passado, na comparação com o ano anterior. O encontro ocorre em meio a divergências dentro da aliança. Os Estados Unidos criticaram o que consideram apoio insuficiente dos parceiros no conflito contra o Irã. Ainda segundo a Reuters, autoridades europeias argumentam que permitiram o uso do espaço aéreo, apesar de não terem sido consultadas sobre uma guerra impopular e que abalou suas economias. Outro ponto de tensão é o anúncio dos Estados Unidos de que pretendem revisar a presença militar no continente europeu e retirar parte das tropas da região. Nesta quarta-feira, também são previstos encontros com o presidente da Ucrânia, Volodymyr Zelensky, e com a presidente da Comissão Europeia, Ursula von der Leyen. Da Rádio Nacional em São Luís, Gabriel Correa. O Itamaraty alertou para o potencial uso de força militar dos Estados Unidos contra o Brasil e que isso representa uma ameaça direta à soberania nacional. O alerta foi uma resposta à Câmara dos Deputados sobre as consequências da decisão unilateral do governo norte-americano de classificar as facções criminosas brasileiras como organizações terroristas. Nas respostas encaminhadas à Câmara dos Deputados, a pedido dos parlamentares Evair Vieira de Mello, do Republicanos do Espírito Santo, e Capitão Alberto Neto, do PL do Amazonas, o Itamaraty destacou que classificar o primeiro comando da capital e o Comando Vermelho como organizações terroristas não ajuda no combate ao crime, mas serve para Washington aplicar medidas de caráter unilateral e extraterritorial contra pessoas, empresas ou organizações brasileiras. Isso inclui sanções contra entidades com ligações indiretas e até involuntárias com as facções. As intervenções norte-americanas poderiam punir atividades ilegais no Brasil e elevar os custos do nosso sistema financeiro. Na resposta, o Brasil criticou o uso de conceitos vagos da legislação norte-americana que abre margem para arbitrariedades. A lei brasileira define terrorismo ligado a motivações de xenofobia ou preconceito, enquanto o crime organizado busca o lucro econômico. Uma definição semelhante à Convenção das Nações Unidas. Para o Itamaraty, confundir os dois conceitos não traria benefícios concretos e poderia prejudicar a cooperação entre forças policiais dos dois países, concluiu. Esse assunto foi tratado diretamente entre o ministro Mauro Vieira e o secretário de Estado dos Estados Unidos, Marco Rubio, em um telefonema no dia 8 de março. março. Mas na última semana, o Departamento de Tesouro norte-americano sancionou duas pessoas e três empresas brasileiras por supostos vínculos com o PCC. Apesar da medida unilateral dos Estados Unidos, as comunicações do Itamaraty para o Congresso reforçaram que continua a cooperação internacional por parte do Brasil, como a eleição de um delegado brasileiro para a Secretaria-Geral da Interpol, os acordos com a Europol e a criação da Ameripol, Comunidade de Polícias da América, além do fortalecimento da Organização do Tratado de Cooperação Amazônica. Da Rádio Nacional em São Luís, Gabriel Correa.
5: Fique ligado, depois do intervalo estaremos de volta aqui no último bloco do Café com Notícias desta quarta-feira.
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12: 11 horas e 34 minutos.
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13: Esse é o seu show da manhã, estamos de volta depois do casting publicitário Detonar Todas. 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Bom dia, cidade, aumenta o volume. Voltamos com a melhor playlist pra...

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Esse bloco foi arrasador, é o show da manhã, já já estão de volta com muito mais som pra você e participação também. E vou trazer o seu horóscopo do dia, se liga, daqui a pouquinho tô chegando.

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3: Opa, bom dia, voltamos. Você ligado com a melhor playlist publicitária. E agora, ao som da melhor música. É o Show da Manhã na sua companhia. Aumenta o volume aí.

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1: Hora certa. 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
2: 11 horas e 58 minutos.
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7: Johnny Crazy por aqui no seu Hit Sertanejo. Bem-vindos, bem-vindas, lindões e lindonas. Chegamos com a melhor música pra você, pros amantes da música country sertaneja. 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
1: Hit Sertanejo, a sua melhor programação, hein? Que tal a sua top companhia no dia a dia? Na sua primeiríssima. Daqui a pouquinho tô de volta trazendo mais um bloco. Segura aí.
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1: Que legal estar contigo com o Hit Sertanejo, a sua melhor playlist do modão, rústico, bruto, sistemático, as relíquias, sertanejo universitário, as novidades, tudo em um só lugar. Tem mais, hein? Vem com a gente, aumenta o volume.
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0: Essa música que a gente vai fazer agora é mais uma história da vida real. 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
1: Que bloco massa, bala e, claro, chique no último. Hit sertanejo, já tem muito mais.
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7: 12:31.
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1: E aí, me conte onde você está, na sua casa, no seu trabalho, na rodovia, me fale. Vamos chegando com mais um bloco, quero você comigo, aumentando o volume, plugado, sintonizado, conectado com o Hit Sertanejo. Johnny Crazy continua contigo com a melhor programação sertaneja.
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1: Assim, fecha e termina mais um Hit Sertanejo, bloco top das galáxias. Voltamos amanhã por aqui com a sua companhia. Valeu, até lá.
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3: Hora certa.
4: Agora, a hora certa. 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
5: Meio-dia e 47 minutos.
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tarde, ouvintes do programa Uma Janela para o Mundo. Boa tarde aos meus patrocinadores e boa tarde, Nayara. Hoje a nossa prece vai para a Lada, enfermeira, a dona Lada Neves, que desencarnou recentemente. Uma pessoa a quem a nossa comunidade deve muito, muito. Uma criatura que trabalhava pelo simples dom de servir, porque a gente sabe que ganhava pouco, que era por amor mesmo que Dona Lada trabalhava. Dona Lada era como uma pombinha branca pelas ruas da nossa cidade, com aquele sorriso lindo, com uma elegância extraordinária e uma beleza ímpar. Nós pedimos à Mãe Santíssima e ao Pai de Misericórdia que cubra a Dona Lada de bênçãos, de paz, de luz e de discernimento e que a acolham em seus corações aí no mundo espiritual. O nosso forte abraço a cada família e a seus, família tão querida aqui da nossa cidade de Itamarandiba.

Nossa Mãe Maria, Mãe da Luz Divina, estendo minhas preces a Ti, como mensageiro do amor eterno, neste momento de reflexão, abro meu coração para as bênçãos do além. Ave Maria, cheia de graça e amor, a chama que arde em teu coração é a luz que guia nossos passos. Em meio às sombras da existência terrena, imploramos tua intercessão por aqueles que buscam a paz interior. Santa Maria, Mãe dos aflitos, de todos os irmãos que enfrentam desafios e aflições, que tuas mãos suaves toquem os corações feridos, derramando consolo e esperança como a água bendita que purifica a alma. Ave Maria, mãos que acolhem os que partiram, receba em teu seio os espíritos que retornam à pátria espiritual. Que encontrem a serenidade nos teus braços maternos e que a transição seja suave como a brisa que acalma a tormenta. Maria, guia-nos na jornada da evolução espiritual, assim como foste guia para teu filho amado, Jesus. Que possamos, ó Mãe amada, aprender com as lições da vida, caminhando rumo à luz que nos leva de volta ao Pai. Ave Maria, mensageira da misericórdia divina, rogamos por todos os seres em sofrimento, que encontrem consolo nas palavras de amor e sabedoria, que permeiam as dimensões invisíveis que nos cercam. Maria, Mãe da Esperança, que teu amor inspire em nós a caridade, a compaixão e a compreensão, para que possamos construir um mundo de paz e fraternidade. Ave Maria, mulher de fé incomparável, ensina-nos a confiar na providência divina, a aceitar com resignação as provações do caminho e a celebrar com gratidão as alegrias que a vida nos oferece. Ó Maria, estrela resplandecente no firmamento, que tua luz nos conduza nos momentos de escuridão, nas trilhas sinuosas da vida terrena, semeia a compreensão e que o perdão seja o farol que nos guia na senda do amor. Ave Maria, testemunha silenciosa dos corações, que teus olhos de amor maternal vejam a pureza em cada alma. Derrama sobre nós a virtude da humildade, para que possamos reconhecer a divindade que habita em cada ser. Santa Maria, guardiã dos laços familiares, abençoa nossos lares com a paz que só o entendimento traz, que as diferenças se transformem em oportunidades de aprendizado e que o amor floresça como jardim cuidado pelas mãos do Criador. Ave Maria, canção eterna que embala nossas preces, que teu cântico ecoe pelos vales da existência, levando consigo as súplicas daqueles que clamam por alívio e que a harmonia celeste se faça presente em cada coração. Que assim seja, em nome de Deus e de nosso Senhor Jesus Cristo, que a bênção divina repouse sobre nós, guiando-nos na jornada terrena e na ascensão espiritual. Obrigado, Senhor. Obrigado.

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hoje nós iremos falar todos os comerciais, porque teve problema na rádio na segunda-feira e perdura até hoje, e nós precisamos honrar com os nossos patrocinadores. 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Como os comerciais estão todos gravados, eu posso não falar direito hoje, mas a gente conserta na próxima, porque precisamos, é urgente. 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E hoje nós estamos falando, porque continua atrapalhado aqui a mesa aqui de trabalho, então a gente tem que falar os anúncios, mas é tudo bem. E

0: Nós já estamos com a presença aqui do senhor Elide Souza Nunes, nosso secretário de Agricultura de Itamarandiba. Boa tarde, senhor Eli. É uma honra recebê-lo em nosso programa Uma Janela para o Mundo. Muito obrigada do senhor, da presteza do senhor em atender nosso convite. Muito obrigada.
1: Boa tarde, Iva. Boa tarde a todos os ouvintes. É eu que agradeço por ter essa oportunidade de estar com você.
0: Sim.
1: Falar um pouco da minha vida, um pouco do meu trabalho. Porque minha vida ela é um filme.
0: Isso.
1: Ela é um filme para a sociedade. E aí é muito importante essa fala, até mesmo para a juventude, para as pessoas que às vezes estão jogadas, que acham que ele não vai vencer na vida. Parte da minha fala vai servir de exemplo.
0: Com certeza.
1: Para muita gente.
0: Com certeza,
1: e
0: senhor.
1: E eu queria te perguntar se você tem alguma que você queria que eu falasse primeiro, se eu falo documento. Eu queria te perguntar se você tem alguma que você queria

0: um garimpo e nunca mais voltou, porque lá, quando a pessoa tirava as pedras, eles assassinavam as pessoas para poder tomar. Aí eu fiquei com a minha mãe, e aí o período que eu tive de brincar foi somente quando eu ia na escola na hora do recreio. Porque quando eu chegava, eu tinha que trabalhar. Eu tinha que trabalhar para ajudar, né? Aí em seguida, logo ali, os 9, 10 anos, também eu perdi a minha mãe. E com eu era eu, meus dois irmãos mais novos, a gente era de cor parda e às vezes era discriminado até mesmo pela família. E eu comecei a falar na cabeça do meu irmão mais novo, olha, nós vamos lutar para vencer na vida, né? Hoje a gente vê uma sociedade que eles sabem muito cobrar. E não, naquela época não tinha quem a gente cobrasse. A única cobrança que a gente podia fazer era de Deus e trabalhar. Então, 14 anos, chegou um empreiteiro em casa e falou: você é muito trabalhador, você quer ir para o estado de São Paulo trabalhar comigo? Eu falei: vou. Fui, trabalhei. O estado de São Paulo foi o lugar onde é que eu mais atuei na minha vida, que trabalho.
1: Seu ficou lá quantos anos?
0: Olha, eu trabalhei uma média de 24 anos, só que eu voltava para minha origem, que é José Gonçalves de Minas, né? Eu
1: Sim.
0: trabalhava um tempo, ganhava um dinheiro, até mesmo que meu avô, ele, depois da minha mãe, faleceu minha avó, e o meu avô tinha uma boa quantidade de terra e arrumava para a gente. E eu sempre voltava para aplicar alguma coisa naquelas terrinhas lá.
1: Sim.
0: E assim, eu trabalhei na época, eu trabalhei no interior de São Paulo, eu trabalhei nas praias, camelô, né? Teve uma época, Diva, que cheguei a ganhar um bom dinheiro trabalhando na praia, trabalhava no corte de cana. E eu tinha um começo de vida ali, uma casinha, aí um certo cidadão, mas eu tinha vontade de sair de terra de herança, para modo de conversa, modo essas coisas. E aí tinha uma senhora viúva que me ofereceu uma terra de 51 alqueires de terra na época, e eu cheguei e levantei esse dinheiro para pagar essa terra. Só que naquela época meu sonho frustrou tudo depois daquilo. Quando eu estava pensando em comprar, o povo não deixa mais para frente, porque está dando muito juro bom, está dando muito juro bom. Aí veio o Collor de Mello e prendeu todo o meu dinheiro. E eu só pude sacar um pouquinho numa conta. E o meu sonho morreu tudo de novo.
1: Mas aí o senhor recuperou esse dinheiro, porque
0: Sim.
1: depois
0: Sim,
1: teve.
0: ele foi pago, mas um tipo assim. A infração comeu ele. Quando eu recebi ele, aquele dinheiro que eu comprava uma fazenda, eu já não recebi, que dava para comprar nem mais 10 hectares de terra, né? Que era 51 alqueiro, né? Dava 200 e tantas hectares de terra. Então, o dinheiro que eu recebi não dava nem para 10, que a infração comeu. Então, tipo assim, e aí veio seguindo essa minha vida. Eu entrei. Aí depois daquela terra, tudo aplicado, pastagem, gado e aquele trabalho ali, aí veio a Irapé. Aí todo mundo falou: vocês perdeu seus recursos. Eu falei: não perdi, não. Eu vou para a justiça, enquanto eu não ganhar, eu não paro. Aí entrei, nós tínhamos uma comissão de uma pessoa de cada região. E a gente trabalhou em cima disso por muitos anos de luta. E aí o que que aconteceu? O que a empresa e o governo, que é mais direção do governo, oferecia para a gente naquela época uma casinha de 36, de 36, não, essas populazinhas muito pequenininha. E a gente rejeitou essa proposta. Tivemos em Brasília várias vezes, Ministério Público de Belo Horizonte, graças a Deus, acatou, né? Ministério Público Federal acatou. E as instituições acatou também. E seria só do reassentamento, fora as famílias que negociam em dinheiro, era 600 e tantas famílias.
1: Sim.
0: Né? Então, foi uma luta de muitos anos.

0: anos após eu vencer essa luta. E eu optei para estar em Itamarandiba, eu gostei demais de Itamarandiba, terra boa, pessoas fácil de interagir. E aí, o prefeito da cidade, todo mundo, ninguém queria que eu vinse de maneira nenhuma. Eu falei, não, eu estou indo e pronto, não quero saber. E aí a gente veio para Itamarandiba, grupos de pessoas. E
1: o que a fazenda Santa Quitéria, né?
0: É Santa Quitéria e São Bartolomeu. E Terça e Cachoeira 2. Então foi muita terra que comprou na época aqui. Né? Aí, o que que acontece? Só que nesse intervalo de tempo, antes de eu vir para cá, eu trabalhei em construção civil, trabalhei de pedreiro, cheguei a trabalhar trabalhei de servente, a princípio, pedreiro, e trabalho de tratorista. E depois de liderar isso daí, o pessoal da FETAENG implicou que eu tinha que ser o presidente aqui em Itamarandiba, porque estava uma dificuldade demais na época do povo aposentado, o povo resolver os problema agrário, tudo quanto é problema, né? Aí os implicou e eu falei, eu não quero mais vencer mais nada, eu estou querendo trabalhar na minha propriedade. Não, você tem que ir. Aí vim eu para cá, já estava com minha terrinha toda organizada, fechada, tinha 40 cabeças de gado. Falei, isso aqui dá para mim ficar sossegado aqui na minha roça, sem mexer com nada. Mas o destino traz a pessoa, não tem jeito. Você nasceu para ser mexer com gente. E eu tive um período, Diva, de 80, do anos 80, 82 a 88, e eu tive uma outra tarefa difícil, que eu não contei antes. Eu tive essa tarefa que, na época, eu era cortador de cana, e as empresas faziam assim, pagava a pessoa bem só a hora que ela estava precisando da cana. Quando não estava, aí todo ano o povo entrava de greve. Aí eu entrei na comissão de greve do Estado de São Paulo, fazia parte do sindicato e acompanhava os grevistas. Foi uma tarefa difícil até chegar a um acordo com o Congresso Nacional para poder criar a Constituição de 88, que foi aonde que trabalhador ficou livre. Né? Ficou livre daquilo. E aí, eu só estou voltando atrás para... Aí depois, essa tarefa toda que eu passei, cheguei em Itamarandiba. Quando eu cheguei em Itamarandiba, eu falei, gente, não dá mais, eu já cansei de mexer com gente, comprei um gado, comprei isso. Falei, não, eu vou querer estar em roça. Mas aí o destino chama, eu vim para o sindicato. Agora foi 16 anos e 5 meses de sindicato, 4 mandatos. Eu ganhei um mandato de 5 meses, que é uma eleição governativa, e daí mais 4 mandatos, né? Eu passei aí atuando, ajudando o povo naquilo que era do nosso. Nós já ajudei muita associação, muita coisa.
1: Ô, senhor Eli, o senhor fez o primário, foi lá na roça mesmo, o primeiro professor do senhor? Foi como que foi?
0: Diva, onde o senhor cursou? Por incrível que pareça, a minha professora, a minha última, ela vive hoje acamada. A primeira professora foi até que meu pai me pagou, que naquela época só podia pôr um aluno com 7 anos na escola, e ele pagava ela para ela poder dar aula para mim com 5 anos. E ela preferiu levar eu para a escola para estar ali junto assistindo as aulas.
1: Sim.
0: Eu tinha 5 anos de idade. Ela chama Maria José, essa senhora. Ali eu fiz ali o primeiro, daí... primeiro e o segundo numa escolinha que tinha em Santa Rita. Depois eu fui para o terceiro e o quarto no município de Botumirim, que já era banlado do Rio.
1: Eu conheço tudo.
0: Pois é. Aí eu fui para o estado de São Paulo. E eu fui cada ano num lugar. Como eu era menor, as empresas obrigavam que eu tinha que ir para a escola. Eu fui pulando de gás em gás, né? Estudando um tempo numa cidade, outro tempo noutra. Porque quando eu morei no estado de São Paulo, Eu não sei se eu consigo relembrar toda a cidade que eu já morei, mas eu já morei dentro de Ribeirão Preto, dentro de Sertãozinho, dentro de Pitangueiras, dentro da cidade de Dobrada, Taquaritinga e... Qual é o nome da outra? Guaraci, tem uma outra que eu esqueci o nome agora.
1: Não,
0: é muita,
1: não tem problema, não.
0: Foi muita... que eu não anotei, foi muita cidade aonde que eu morei. E ali sempre as empresas exigiu que eu...
1: Fosse para a escola.
0: Fosse para a escola, estudasse.
1: Sim.
0: E aí, né, a gente tinha que obedecer e ia à escola. Foi pingado, né, para aqui, para ali. E, mas a vida seguiu. Aí, depois que eu vim para aqui, Itamarandiba, eu falei, foi 16 anos de sindicato. No sindicato a gente conseguiu muitos projetos de ajudar, por exemplo, Associação Construir Sede. Né? Tem várias, São Gil, Barra do Setuba, Cajuru, a gente ajudou com telhado, alguma coisa. E as demais aí, tem bastante que a gente ajudou. Né? E o que é que acontece? Fui candidato a vereador, né, 2016... Fui eleito, trabalhei muito, muito, muito mesmo como vereador. Consegui algumas emendas e a luta. Hoje eu estou na Secretaria da Agricultura.
1: Isso, eu sei, eu vou perguntar ao senhor essas
0: sim,
1: coisas todas.
0: Sim, você pode, já pode fazer as perguntas que você quiser, que eu vou respondendo de acordo.
1: Aos 14 anos, adolescente, o senhor foi para São Paulo cortar cana. Como o senhor resolveu ir para lá? Como soube do recrutamento? Como o senhor contou, foi uma pessoa que fazia o recrutamento na sua casa, né?
0: Sim.
1: Te convidar.
0: Tinha um tio, é um cara casado com a tia minha, que estava no estado de São Paulo, eles precisando de gente. E ele falou, olha, é menor de idade, tem 14 anos, mas tem um menino lá que é muito bom de serviço. Se quiser procurar ele, aí aquele moço era até, nem era de perto lá, era de longe. Chegou me procurando pelo meu nome e perguntou para mim, e eu topei na hora, porque estava uma situação muito difícil, porque eu trabalhava, era... A hora que a pessoa precisava de um dia de serviço, e a gente, às vezes, eu era muito bom de serviço, mas era humilhado, assim, pela idade. Às vezes a pessoa queria pagar você, era metade do dia.
1: Porque era menor, né?
0: Sim. E quando eu cheguei no estado de São Paulo, os dias que eu trabalhava que era empreitada, era muita pouca gente que me acompanhava.
1: Aí o senhor fez o pé de meia do senhor?
0: Sim. No corte de cana, Diva, teve uma certa época que teve muitas pessoas que fez oferta importante para mim poder deixar o corte de cana, teve uma época, mas eu não deixava porque se eu fosse para uma empresa, eu ia ganhar ali, na época... 2, 3, no máximo, 3 salários e meio. E eu no corte de cana, eu era igual a um trator. Porque a minha missão, eu não trabalhava, não era por... Eu trabalhava por eu ter uma ambição de eu mostrar para a minha família que um cara trabalhando, um cara na luta, não precisa herdar, não precisa nada. Ele consegue vencer com a força de vontade dele. Então, eu tirava ali no meu corte de cana, depois que eu fiquei adulto, né, homem formado, em torno de 10 salários, até 12 salários eu cheguei a tirar. Né, então, eu tive esse espírito de luta, e até hoje eu carrego ele dentro de mim. A idade não permite mais, mas eu tenho espírito de luta para as coisas que eu invento fazer, que eu posso fazer, eu tento fazer o máximo.
1: Enfrenta, né, seu Eli?
0: É, fazer o máximo.
1: O seu Eli, o senhor tem alguma história lá do corte de cana que o senhor presenciou e que o senhor gostaria de contar? Da vivência lá?
0: Não, lá era muito difícil. É, eu tive, até teve uma vez, até eu tive problema, porque serviço muito pesado. E às vezes você trabalhava em algumas empresas que eles forneciam comida. E eu tive uma minha vida melhor depois que eu fui trabalhar e passei a alugar casa e eu mesmo cuidar da minha comida. Porque as empresas, as comidas muito ruins, as pensão. Uhum. E aqueles trabalhadores sofriam muito, né? Sim. Era muito...
1: mal alimentado.
0: Muito mal alimentado e o serviço muito pesado.
1: Então, qual ferramenta que você usava para cortar a cana? Era facão, foice?
0: É o facão mesmo, o podão, cortador de cana mesmo.
1: Sim.
0: Podão original próprio para isso.
1: Aí a força do braço.
0: Força do braço. Não sei, eu às vezes eu penso... eu penso assim, quando eu era aquele garoto abusado, maltratado, eu tinha vontade de ver uma floresta igual àquela que quando alguém da família, ou qualquer uma pessoa maltratava eu usava aí debaixo de uma moita de arranha-gato, um espinho que ninguém enxergava nele. E chegava ali, eu não sabia nem o que era reza, nem o que era orar, mas eu estava ali pedindo a Deus força para vencer debaixo daquela moita. Então, tipo assim, eu passei uma vida muito difícil. Mas nunca saiu da minha cabeça que eu não ia dar a volta por cima. Uhum. Nunca saiu de memória nenhuma. E assim, e outra coisa também. Que Deus me deu. Todo aquele sonho que eu pensava em adquirir, Deus me deu ele. Todos. Depois que eu fiquei adulto, eu tinha na minha cabeça de lutar pelo sofrimento dos outros. Eu acho que eu entreguei a minha tarefa. Eu lutei na Barra de Irapé, eu lutei lá na época da Constituição em favor do aquele povo. Eu lutei muito aqui no sindicato em favor de muita gente, né? Quando eu entrei para o sindicato, a situação do povo era dramática. Eu lutei muito em favor da vida desse trabalhador rural. E vim na vida aí de... e tô aí no momento... na Secretaria da Agricultura.
1: E quais foram os maiores aprendizados daquele período árduo do corte de cana que o senhor carrega até hoje?
0: Olha, de falar do corte de cana, eu carrego até mesmo o orgulho. Orgulho de pensar que mesmo sendo um serviço difícil, mesmo sendo um serviço que a gente engolia muita cinza por dia, muito dificultoso, um serviço sujo, muito porco, mas foi um lugar que dava conforto para minha família, para minha vida, foi aonde que eu consegui ajudar um pouquinho os meus irmãos, foi aonde que...
1: O senhor tem quantos irmãos?
0: Eu só tenho, da minha mãe, só dois. Tinha, né? Que um morreu ano passado, um mais novo que eu. E tem uma irmã, né? E aí, tipo assim, eu tenho um orgulho de ter feito parte disso, porque foi isso que fez eu vencer na vida. Se fiz pesado, se fiz difícil. Porque talvez se eu tivesse achado muita facilidade, eu poderia ter entrado no mundo do crime e eu não tinha ninguém a perder, não tinha nada. Quantas vezes que as pessoas fez várias ofertas malignas para mim que eu poderia ter acatado? Não, eu nunca acatei.
1: E eles faziam sempre... quais tipos de oferta para o senhor?
0: Bom, certo tempo chegou um cidadão e... porque assim, eu sempre fui esse cara que trabalhava e eu procurava conversar menos, porque até mesmo a pessoa, quando o povo percebe que ele... principalmente antigamente, que eu não tenho uma família, não tem nada, você é excriminado, você... E eu procurava não falar com ninguém, eu quase não falava, era poucas pessoas que tiravam uma palavra da minha boca naquela época. E aí, o que que acontece? Um certo tempo chegou um cara, um cidadão, e falou pra mim: você é um cara muito brabo, você não quer matar um cara pra mim? Não, você tá ficando louco, cara.
1: Foi ele que fosse lá.
0: Parece que você perdeu a memória disso. O que que é isso? Não, isso não é comigo. E aí eu cheguei a trabalhar numa empresa também, que lá em Ribeirão Preto eu estava precisando do serviço, o serviço pagava mais. O patrão falou assim: se você quiser trabalhar 6 horas até a meia-noite, você pode trabalhar, fazer hora extra todo dia aqui. E eu estava precisando de dinheiro, porque todo mundo, quem vive sozinho, a vida dele é dinheiro, você tem que ter dinheiro. Aí eu falei: não, eu trabalho, não tem problema não, eu pego das 6 à meia-noite, 6 da manhã à meia-noite, não tem disso não. Aí quando eu entro para trabalhar, vem um cara de lá, um tal de Goiânia, eu já tinha até trabalhado com ele numa usina, ele falou para mim assim: ó, é o seguinte, cara, aqui quem não usa droga, não fazer parte do grupinho, não pode ficar. Falei: Goiânia, você me conhece, você sabe que eu não uso droga, você sabe que eu não aceito sua proposta de maneira nenhuma, e tipo assim, eu preciso do trabalho, eu acho que você não deve me tirar daqui, porque você me conhece. Aí ele falou: tudo bem, mas só que tem que ficar de bico fechado, senão morre aqui. Aí estava eu, mais um colega, falei: não, tudo bem. Os patrão lá tinha dado para nós um prédio de 12 andares que estava em acabamento por fora, já estava tudo acabado por dentro. E falou: olha, o lugar seus é o primeiro, mas se vocês tiverem dificuldade em convivência, pode escolher com qualquer um. Aí eu fui lá para o 10º andar, ficava lá de boa. E foi uma época difícil, porque esses caras, eles fingem que trabalham, mas na verdade eles não são trabalhadores, eles são um cara disfarçador para vender droga, vender as coisas deles. E era uma época que para mim foi muito difícil, Diva, porque você fica com medo, você sabe que polícia pode invadir aquele espaço qualquer hora, né? Aí eu trabalhei por um tempo também, como eu trabalhava praticamente quase dia e noite, ganhei muito dinheiro e logo retirei também, né? A gente tem essas pendências.
1: E o senhor, sendo produtor rural, como essa vivência diária na terra ajuda o senhor a entender as reais dores dos agricultores do município? Na Secretaria de Agricultura.
0: Olha, Diva, a gente... Por que que eu entendo isso? Eu trabalhei, passei por esse processo de vida, mas eu nunca larguei todo o dinheirinho que eu arrumava e eu investia em terra. Eu sempre, nas minhas terrinhas, sempre eu gostei de ser agricultor. Gostei de ter o meu gado. E eu enxerguei que a vida do agricultor, ele é uma pessoa que precisa ser valorizado muito, mas muito mesmo. É, apesar que a gente vive num país que é muito difícil para a gente poder fazer isso, porque... a gente não tem essa dinâmica, essas condições, mas ele precisa ser valorizado, porque o que acontece? Considerando que eu sou um agricultor familiar, considerando que a agricultura familiar, ela fornece a maior parte de alimento do país.
1: E 60%,
0: né? Sim, e considerando que o agricultor familiar, que ele pega... Ele tem um sofrimento enorme, e ele leva a comida daquele mais pobre até o presidente da República, com ali mais ou menos do trabalho dele. E assim, eu tenho esse sentimento porque aquela vida ali não é brincadeira. Eu mexo com agricultura, mas é porque gosto, mas que não é tão simples. Você corre o risco de cobra, abelha e tudo quanto é coisa te atacando.
1: É verdade.
0: Não é uma vida tão simples, tão fácil. Mas a gente, muitas vezes, a gente tem, né? Estou aqui representando e vejo que a gente tem dificuldade enorme com questão de recursos para poder aplicar na agricultura. Mas eu sonho em favor dessas pessoas. Eu tenho sonho. Uhum. Porque são pessoas que são batalhador e são merecedor de apoio a qualquer momento.
1: Sim. E o que é que motivou o senhor a entrar para o Sindicato dos Trabalhadores Rurais?
0: A minha motivação para poder ser o presidente do sindicato não foi nem mesmo a minha motivação. Na verdade, eu queria ser só sócio, mas na época, com a Federação de Trabalhadores, esse povão tudo me conhecia, sabia a guerra que eu fazia, sabia o força de vontade que eu fiz na barragem de Irapé, a luta que foi. Eles pôs na cabeça que Itamarandiba tinha muitas reclamações de mau funcionamento, né? Uhum. Tinha muita reclamação. E aí a federação pôs na cabeça que eu tinha que ficar de toda maneira. Sim. Deixa eu contar você uma coisa que é até engraçada. Eu nunca fiz na minha vida. Mas essa vez eu fiz. O cara começou a insistir comigo e eu falei, gente, mas minha vida tá boa e eu tenho que ir pegar uma coisa que eu tenho que começar quase do zero. E outra coisa, que se ele tivesse falado e eu não tinha aceitado, que eu vou te contar você aqui na frente, aí o que aconteceu? Ele ficou, não, você tem que pegar, que é você que vai consertar o sindicato, é você que vai dar jeito naquilo e tal, e vinha na minha casa. Aí ele falou assim, sábado nós vamos encontrar lá em Itamarandiba, é pra você ir. Eu falei, tá, eu vou pra se ver livre dele. Quando foi no sábado, deu na hora mais ou menos, que tinha passado o horário que ele tinha marcado aqui, e eu fechei a casa, pus meus meninos no carro, e falei, vamos lá na cabeceira do coi, na casa de meu tio, que lá eu fico livre dele, que ele vai vir aqui. Não deu outra. Aí ele foi lá em casa, chegou lá, pois ele perguntou o povo por ali e foi parar onde é que eu estava. Quando eu olho lá, vem o carro. Falei, poxa vida. Aí ele chegou e falou comigo assim, mas por que você não foi na reunião? Eu falei, moço, eu não estou muito querendo mexer aqui. Não, sabe, você vai ter que ir. Eu marquei outra para você lá. Aí eu vim, foi aonde que a pressão deles me motivou. Aí agora eu vou falar para você e para a sociedade aí que está ouvindo, por que que é que na hora eu arrependi? E na hora que eu entrei e comecei lendo a documentação do sindicato e para a gente poder avançar, o sindicato de Itamarandiba ele tinha sido aberto, ele tinha uma ata de fundação.
1: Sim.
0: E tinha a carta do Ministério do Trabalho, de autorização, mas não tinha a ata da reunião da fundação. Ou seja, tinha uma ata, ela contava que tinha 800 pessoas na Praça de Itamarandi, mas não tinha uma assinatura. Quer dizer, a ata tinha, não tinha assinatura, uma assinatura.
1: Não tinha validade.
0: Aí eu falei, meu Deus do céu, que eu estranho. Aí a gente entrou com um pedido na justiça, pedindo o juiz para validar a gente poder fazer o registro dele no município, que ele não tinha, o juiz negou. Não, aí não. Aí agora... Aí a gente pediu autorização de novo para poder fazer uma nova refundação, que ele não podia. Como é que você vai trabalhar com uma empresa que não tem o registro do município? Aí a gente pediu, a gente falou, faz uma nova refundação e traz que eu libero. Aí nós foi, chamou a assembleia, fez uma nova refundação e aí fez o registro do sindicato no município.
1: Aí regularizou.
0: Regularizou para mim poder e aí trabalhar, porque assim, você trabalhar com uma empresa que não é registrada no município, você corre o risco de ser punido e principalmente sindicato. E aí, essa motivação, e eu já tinha ela dentro de mim, só que eu achava que eu já tinha realizado ela. Naquele termo de Irapé, eu achei que eu tinha realizado ela, porque eu trabalhei muitos anos, ia para Belo Horizonte, largava meu serviço, gastei muito com isso. Então, eu achava que eu tinha, mas desde a época dos anos 80, Até pelo motivo que eu fui muito discriminado e essa coisa toda, e eu achava que eu teria que ajudar as pessoas a dar a volta por cima, todo mundo. Foi isso que pôs na minha cabeça que fez eu aceitar culpar o sindicato. Essa é uma maneira de tentar reverter a vida das pessoas, os direitos das pessoas, e sim, isso aí.
1: E qual foi o maior desafio que o senhor enfrentou enquanto presidente lá do sindicato?
0: Olha, a gente já enfrentou vários desafios. O que que acontece? Muitas vezes já teve desafio aí de as pessoas trazer certas denúncias, que eu não posso nem estar falando no ar. E a gente muitas vezes teve que denunciar pessoas, empresas, e aí isso é algum desafio que você arruma alguns inimigos pesados. A gente arruma alguns inimigos pesados, né? E denúncia, a gente fez algumas denúncias aí que a gente é obrigado, porque a sociedade está querendo, então o papel de nós não é esconder nada de ninguém. Né? Então, esses foi um dos desafios pesados.
1: É isso aí, senhor Eli. E como foi a transição de um papel de cobrança e defesa no sindicato para um papel de execução e gestão na Secretaria de Agricultura?
0: Olha, a Secretaria da Agricultura já é uma coisa mais diferente, porque, por exemplo, a agricultura... Você precisa de... É uma dinâmica que você precisa de muita gente para você poder chegar em algum objetivo. E o sindicato, na verdade, eu era o líder máximo. Né? O presidente, eu era o líder máximo. Então, quando você fala de uma secretaria, aí já vem o poder político... são várias coisas que você tem que estudar muito para você poder conseguir fazer o seu trabalho, né? Eu enxergo assim, às vezes você tem muita ansiedade, porque você barra muito na burocracia do nosso país, Diva. E isso desmonta muito o trabalho, porque... Você não consegue fazer as coisas a tempo e hora. Você pega hoje um dinheiro de governo para você poder gastar ele. Só para você comprar uma coisa tão pequena, às vezes você tem um desgaste que depende do objeto que você vai comprar, nem compensa. Então, é muito dinâmico, né? Tem algumas diferenças, só tipo assim, a responsabilidade é a mesma, só que tem essa dinâmica que você tem que passar por muito, né, com o sindicato, uma coisa que você ali junto com aquela diretoria ali, você consegue tomar uma decisão, ou até mesmo sozinho, depende do tamanho da decisão, você vai passar por muita gente para você poder tomar essa decisão.
1: Sim. E na sua visão, qual é o maior gargalo para o pequeno e o médio produtor rural no município de Itamarandiba?
0: Botar na cabeça dele para ele poder fazer as coisas corretas. Porque na agricultura, Diva, tem muita gente que pensa que é só ir lá e gradear a terra e plantar. A terra tem que corrigir o pH da terra e colocar aí. Você pega uma terra que ela dá... Vou dar um exemplo aqui do abacaxi, da melancia. Uma terra que você consegue fazer. Você colhe ali, põe ali o adubo na sua escura ali. Um abacaxi de 1 quilo, você consegue transformar ele em 2 quilos se você fazer a correção, a adubação e as coisas. E o que mais dificulta hoje... É isso.
1: Sim. Sendo Itamarandiba um município de grande extensão territorial, Como a secretaria consegue dar assistência e chegar às comunidades mais distantes?
0: Olha, Diva, a gente tem a Secretaria de Agricultura hoje, nós temos uma dificuldade muito grande nisso, porque, assim, eu assumi ela estava com um carro e aí já estava confundido. Aí agora eu arrumei mais, a gente tem mais dois. Para a gente fazer isso é com a ajuda dos companheiros de outra secretaria. Nós, por exemplo, tem aí a cooperativa que o município compra a merenda escolar, uma boa parte da merenda escolar dos agricultores, e a Secretaria da Agricultura tem que fazer essa compra, receber, fazer o papel da cooperativa, porque a cooperativa ainda não tem assim, condições de seguir os passos dela mesma. Uhum. E aí a gente tem que entregar. Inclusive tem dia aí que às vezes os meus colegas não tem um funcionário para ceder para a gente. Às vezes eu tenho que fazer o papel, né? A gente tem essa dificuldade para chegar até todo mundo.
1: Sim. E como a gestão tem lidado com os impactos climáticos que afetam diretamente a produção e a captação de água na nossa região?
0: Diva, esse é um desafio que talvez Itamarandiba vai demorar alguns anos para a gente colocar tudo em... tudo legal.
1: Organizadinho.
0: Organizado. Porque, tipo assim, o município tem região aí que já gastou, juntando com os projetos que vêm de governo, já gastou fortunas exoneráveis para poder pôr água. E a cobrança é constante. A gente leva água de caminhão, muitos vereadores e consegue projeto de cano, as coisas para poder fazer encanamento, mas a gente sabe que a mão de obra para poder fazer isso não é brincadeira. E esse é um dos desafios, porque o nosso povo, o nosso público, às vezes tem muita gente que empolgou muito com o dinheiro que ganhava, às vezes desmatou meio fora da curva, desmatou muito as cabeceiras d'água, muita coisa, e criou um transtorno só para ele. E isso a gente sabe que você vive na cidade, você sabe que nem a Copasa, que recebe uma boa finança, tem hora que falha com esse negócio de água, muito menos o município, que às vezes tem que levar no caminhãozinho, às vezes tem um poço artesiano lá, não tem condições de colocar empregado nele. O próprio povo abusa dele, chega lá e liga ele, deixa ele passar a noite ligada, queima ele. Então é um dos maiores desafios que eu estou encontrando. O que eu estou tentando propor para a nossa sociedade hoje, organização. Nós precisamos organizar as pessoas que têm o seu poço artesiano, alguém que liga ele lá, os outros respeitar para ninguém pôr a mão, até mesmo porque é uma coisa pública, a pessoa não pode estar chegando e tocando o dedo para poder acontecer o desastre que já fizeram aí no município.
1: Qual que é a região aqui que está mais seca, que dá mais problema de água?
0: E por incrível que pareça, a região que nós somos mais cobrados por água é a região que tem mais água, que é a região de Santa Joana, que é o lugar da água. Então é o seguinte, mas lugar mais seco, se você pegar aqui, ó, Cajuru, a região ali do Veneno, Tabatinga, Chico Alves, até lá pro lado do Salgadinho, é região que tem muita falta d'água. Lagoa do Bonga, nem é falado, difícil. Canela Dema, é muitas comunidades que tem muita dificuldade de água. E é um território muito grande. E não falando que você pega aí o Setuba, o Barra de Setuba tem até um rio, mas ele é poluído, o esgoto do contrato cai dentro dele, o povo não pode utilizar da água, que ela fica meio preta naquele trem lá, porque ele não dá baixo. Então é o seguinte, a gente tem uns desafios que é grande. Você pega aí, se você for pegar o pessoal do Barra de Setuba, que é até da região dessa moça aqui, se você for Você vai pôr água em todas as casas. A gente vê a dificuldade do povo, a gente vê o sofrimento, a gente vê o pedido do povo. E dá muita pena, mas a gente sabe que isso é a demanda que demora anos para chegar nisso. E é se as pessoas tiverem a compreensão e ir ajudando. Porque se for continuar igual lá vai, que as pessoas pegam, dá nas águas, em vez de desligar o poço na hora que está relampeando, deixa lá trabalhando e o poço... Se trabalhar no relâmpago, queima mesmo, não tem jeito. Porque tem o aterro da bomba lá no fundo do poço. Tem a chave, cara. Se ela estiver desligada, tudo bem. Mas se ela estiver ligada, corre o risco de queimar o quadro e queimar o poço.
1: É, sem dúvida. E o que está sendo feito para incentivar a sucessão familiar no campo, evitando que os jovens saiam do município e abandonem as terras dos pais?
0: Olha, o município, nessa sucessão aí, até agora tem tentado, tentou de várias formas. Porque, primeiro, quando você cria uma cooperativa e compra, você está fortalecendo um par das famílias, né? Que não é todos que vendem. Mas aí, quando o município tentou várias coisas que às vezes não deu certo, mas assim, que ajudou. Vou dar exemplo. O município comprou muda por X valor, passou uma das pessoas pagar uma porcentagem a muda de eucalipto. Alguém plantou, doou muita muda de café. Também é uma prova, porque assim, tudo que é ganhado de graça diva não tem jeito, as pessoas acabam abandonando. Eu vi muitas mudas morrendo em vários lugares, muda de primeira qualidade.
1: Mas por falta por ignorância, né?
0: Sim.
1: Por ignorância, porque ali ele podia aproveitar para fazer um dinheiro com aquilo.
0: Sim, ali, sim. Pra... Então, assim, eu vejo o seguinte, que as coisas muito de graça não valor, não tem muito valor, mas assim, mesmo assim, a prefeitura tem um método que ajuda, que às vezes, por exemplo, o povo já está me cobrando muito já, o prefeito já até assinou, autorizou, me cobrando. Às vezes tem incentivo de hora de máquina para a pessoa... por exemplo, você tem lá um código lá para poder proteger, você faz uma proteção e ainda pode pôr um peixinho para incentivar. Sim. Né? E outra coisa, a gente pode, a gente tem pensado de oferecer um incentivo para alguns jovens, né, que não seja, pode ser que não seja para agora, mas a gente está pensando de os jovens que estudam, mais para frente aí, a gente está trabalhando a meta para ver se a gente consegue levantar recursos, que ainda a gente não tem nada programado, mas o sonho nosso é de tentar pôr na cabeça de um jovem que estuda para ele plantar ou uma moita de café, uma moita da Cali, porque o dia que ele encerrou o estudo dele, ele ter ali um incentivo que ele possa vender e comprar,
1: investir em
0: outra coisa, comprar, né? Uma outra coisa que dá sequência para o trabalho dele. Porque o que mais implica um jovem da zona rural trabalhar é estudar, porque é o seguinte, ele não tem um emprego lá. Aí quando ele termina o estudo, ele termina numa posição que ele já deveria de ter alguns bens para ajudar. Aí ele acaba não tendo. Então a gente vem estudando isso aí para ver se a gente consegue chegar. Mas são metas que envolvem recursos. O prefeito tem um sonho muito grande de realizar esse tipo de trabalho. Conversei com ele. Vamos implantando a ideia, porque é o seguinte, se nós não tiver uma nova ação com a nossa agricultura, fica difícil. E eu te falo, a agricultura hoje dá dinheiro, Diva. Dá dinheiro. O agricultor é que é justamente a deficiência que tem aquilo que eu te falei. As pessoas, nós lá na minha casa, e eu trabalho, eu fui vereador, eu sou secretário hoje, pode suspender o salário do meu filho. Ganha muito mais do que eu passei para ele. Falei, você pode, você fazer, é seu. Ele ganha muito mais do que eu por mês. Então, assim, mas só que nós fazemos uma agricultura que nós aplicamos o que é real. O que a terra pede, nós dá ela. Porque dá para você poder aplicar o que a terra pede e tirar o seu lucro bem tirado. O povo fala, ah, a agricultura não dá dinheiro. Não dá dinheiro é a pessoa querer fazer a coisa do jeito da cabeça dele.
1: Mas se tiver um projeto, né?
0: Você tem que ter projeto.
1: E hoje tem muitas formas de você ter um projeto, né, bem elaborado. Sim. Aí eu não estava falando do Marconi Araújo. É uma pessoa que tem essa condição de estudar com o produtor rural o que, que ele quer para no futuro ele ter êxito.
0: Sim, Marconi
1: é um cara assim, uma pessoa de uma inteligência.
0: Inclusive, a gente já trabalhou com ele, por exemplo, os projetos. Quem faz, não é o Marconi aqui, faz os projetos? Banco?
1: É ele mesmo, o Marconi aqui da Integrar.
0: Sim, sim. Ele já fez projeto para nós. O meu filho comprou um trator, o projeto que ele fez, né? E ele tem feito alguns projetos.
1: E deu
0: projetos.
1: Resultado, não deu?
0: Muito.
1: Pois
0: muito
1: é,
0: diva.
1: O Marconi é uma pessoa, eu referencio para todo mundo, porque é um cara, ele tem uma inteligência muito acima da média que a gente vê.
0: É excelente, ele é uma
1: muito
0: excelente pessoa.
1: Muito acima da média.
0: Então hoje é o seguinte, eu sempre os dizer para a juventude, não pensa ninguém que, eu estou indo para a cidade, você vê um salário... A vida deles se torna pior.
1: É.
0: Pior.
1: É, sim, senhor. Porque não é fácil.
0: Você.
1: Não é fácil.
0: Hoje,
1: cidade
0: você,
1: grande.
0: Você não vive que presta de salário, não, Diva. Você, não. Você para viver, você tem que já ter um pé de meia que você fez antes, que aí você consegue, né?
1: E mesmo se o senhor tem um pé de meia, às vezes vem uma doença e o pé de meia vai embora. Então é preciso estar firme mesmo com o que quer e tudo projetado para poder sair bem no futuro, né?
0: Sim, nós mexemos lá com as vaquinhas de leite, mas assim, nós, a agricultura nós não para. Agora mesmo lá... O meu filho tem lá melancia de 8 quilos, 10 quilos.
1: Oh, que maravilha.
0: É, tipo assim, a gente, nós não paramos, não. A gente trabalha.
1: E os senhores, é onde que ele coloca? Comercializa aqui ou fora daqui?
0: Não, ele vende aqui mesmo. Ele vende, às vezes, para merenda escolar. Ele teve aqui tem aí esse pessoal que às vezes vende fruta, que já comprou muito de abóbora, melancia.
1: Sim.
0: Que ele deu uma parada um pouco esses tempos. Agora que ele está voltando a mexer. Mas ele deu uma parada com isso e começou plantando quase só milho, né?
1: Sim.
0: De toda a época. Mas ele agora está voltando a plantar de novo essa abóbora.
1: Os talhões, né?
0: Os talhões.
1: O milho é em talhão
0: para ter diariamente.
1: O ano inteiro.
0: É, diariamente.
1: Aí ele consegue... fornecer, né?
0: Sim. Aí é o seguinte, a gente vende, né? Até para supermercado a gente já chegou a vender. E, tipo assim, vende para merenda escolar, vende para quando está comprando PA, coisa tudo aí. E o menino meu vende e ele consome a mercadoria dele aqui mesmo.
1: Pois é.
0: Porque ele
1: Itamarandiba
0: trabalha...
1: virou um mercado, né?
0: Não,
1: mercado.
0: Itamarandiba avançou demais.
1: É uma cidade
0: muito rica, Diva.
1: É, eu sei.
0: As pessoas não... Se você conhecer a riqueza de Itamarandiba, anda no campo. Você vê esse pessoal que chega aí chorando, mas você chega na casa dele... Pô, o povo tem mansão de casa.
1: É, eu sei disso.
0: Muitas regiões aqui.
1: É, ali nos campos mesmo, eu vi mansão.
0: É uma cidade, é um lugar muito rico. Porque até mesmo o lugar proporciona. E hoje eu estava falando para o pessoal, porque eu conheço muito de terra.
1: Sim.
0: Eu trabalhei naquela época da CEMIG, eu trabalhei com um agrônomo do Mato Grosso, de Goiás, foi 8, de vários lugares do Brasil. E o que acontece? E já conheço de vista, por exemplo, Mato Grosso, São Paulo inteiro, sul de Minas. Itamarandiba é um lugar que ninguém... As terras boas do lugar Não é todas. As terras boas do lugar, não tem terra que bate nela em canto nenhum, não.
1: É, eu sei.
0: Então, é muito... É um lugar favorável para o cara trabalhar. Produz qualquer tipo de cultura.
1: De alimento.
0: É. Né? Até mesmo porque é um lugar controlado, mais frio. Então, consegue produzir qualquer tipo de produto.
1: É, não tem nada extremado, né?
0: Não, não.
1: É verdade. Ô, senhor Eli, o senhor só me dá um tempinho para eu falar dos meus patrocinadores?
0: Sim, pode falar dos seus patrocínios à vontade.
1: Tá. 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
0: Não, até mesmo falar de Marconi, tem que falar aquele que ele é um projetista que faz projeto para o Banco do Brasil, para o povo pegar dinheiro emprestado. É. E assim, até para todo mundo ficar conhecendo ele.
1: É, isso mesmo.
0: Conhecer a empresa dele.
1: Isso mesmo. E eu falo, é inteligente demais. É. Faz projetos aí, o senhor mesmo está contando aí que ele fez para o filho do senhor.
0: Isso.
1: Então, isso é muito importante. É. 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E são esses os nossos patrocinadores, a quem nós agradecemos e por nos proporcionar esse momento aqui de falar com o senhor, né, senhor Eli, que é muito importante. Senhor Eli, qual o projeto que tem agora na agricultura que o senhor está com esperanças de progresso aqui para o nosso município? Tem algum projeto?
0: Diva, a gente tem... Ter projeto tem. Agora a gente tem aquelas deficiências que a gente tem que entender se a gente consegue ou não, né? A gente... Tem um projeto que a gente precisa de uma ajuda da Peran, que sempre está ajudando, sabe?
1: Sim.
0: Já ajudou, né? De calcário para as pessoas corrigir as propriedades, a gente está aguardando.
1: Corrigir o solo, né?
0: Corrigir o solo. A Peran sempre tem nos ajudado, graças a Deus. E a gente também... a gente está tendo outra deficiência, por quê? São falta de funcionário. Itamarandiba hoje ele ficou muito difícil, porque a prefeitura tem as limitações, né, de valores e com os serviços, fonte de serviço, ela vai infracionando bastante. A gente tem algumas dificuldades, mas a gente tem uma esperança de de melhoria nos próximos tempos aí. A gente está trabalhando para estruturar, está trabalhando, pensando, como eu falei para você antes, pensando em projeto, tentar projeto mais para frente para os jovens. É, a gente tem... Porque o que acontece? Quando você fala hoje na agricultura, você fala na agricultura, nós tem distrito que o povo não paga água, que você sabe que para a gente manter isso já é uma bucha. Come muito dinheiro. Então, Itamarandiba, ela deslancha muito dinheiro que, às vezes, poderia ser aplicado
1: em outros projetos.
0: E, às vezes, tem muitas coisas, como eu falei aqui você antes, que eu entrei da secretaria e várias bombas de poço artesiano queimado. É uma fortuna de dinheiro. Esse poço foi queimado porque foi... Estava fazendo o uso correto? Não.
1: É o uso incorreto que
0: queima. Uso incorreto que queima. Então, é aquele trabalho que eu falei com você antes, porque assim, se nós continuamos esse trabalho de ir gastando dinheiro com coisas e o pessoal não ter o zelo para ajudar, nós nunca conseguimos melhorar a vida de ninguém. É. Para nós melhorar, tem que... vai demorar algum prazo para a gente tentar pôr na cabeça da pessoa que ele, quando ele faz isso, você ajuda, você está ajudando ele. Nós temos aí transporte de feira. É lugar que praticamente quase ninguém faz ele gratuito. Itamarandiba faz, tem carro para tudo quanto é lugar. E aí, o que acontece? Aí você vai lá, poço artesiano para tudo quanto é lado. Aí o povo vai lá e queima os trem de qualquer maneira. Então, assim, a gente precisa de... Eu, na minha secretaria, como secretário, eu quero fazer reunião com todo mundo, mas primeiro eu tenho que pôr tudo funcionando, belezinha, para me poder estar ido a todo mundo e falar para eles, você quer conservar seu dinheiro? Ajuda.
1: E outra coisa, está queimando o dinheiro dele próprio.
0: Sim.
1: Porque o dinheiro da prefeitura é o dinheiro da gente,
0: imposto. É, sim. Então, outra coisa, né? Diva, o que a gente tem que pôr na cabeça é que é o seguinte, esse retorno desse dinheiro que a gente está fazendo, que as pessoas poderiam ajudar a gente a conservar, a gente sabe que você está tirando ele praticamente dos outros. Eu, por exemplo, eu vou dar um exemplo aqui que eu gosto de falar, não tenho medo de falar. Nós temos um exemplo da região de Santa Joana. Toda semana, cobrança de negócio de água, cobrança aquilo outro, a pressão em cima, a pressão psicológica. A água que tem em Santa Joana, ela alimenta mais do que uma Itamarandiba dessa. Mas ela não é paga. Então você pega um distrito daquele tamanho, todas as famílias recebendo água de graça. Isso ajuda a desconfortar o caixa do município. E quando você vai falar para as pessoas, muita gente eles não compreende do que é uma vida pública. Eles acham assim, não, o dinheiro vem para poder fazer para nós. Não existe isso. O que que acontece? O dinheiro devolve o imposto de quem pagou ele. Então, não há essa necessidade de você gastar nem gastando torta direito, porque não existe isso. Não existe isso. Mas, assim, o prefeito municipal, ele sonha, ele tem... Todo momento que a gente para para conversar, ele só fica tentando, a gente está tentando arrumar ideia de uma maneira que a gente consegue confortar mais a agricultura. Só que a gente precisa também de vir esses entendimentos para que o dinheiro da agricultura seja preservado. Nós temos causa aqui no município, que a prefeitura foi no local, encascaiou aquela ladeira bem. Ah, o dono da terra, não, a água não pode correr dentro do meu terreno, não. Vai lá e tampa a enxurrada, joga a água dentro da estrada, aquele cascalhamento, aquela coisa toda, em vez de estar encascalhando, vai para dentro do rio dele, para poder atrapalhar, assorear o rio. Então, tipo assim, isso faz o quê? rasgar dinheiro e jogar fora. É um entendimento que a gente precisa trazer para os agricultores, que ele tem que entender que a água corre para baixo. Se ela vem na estrada e ela vai correr, você não pode jogar ela para poder destruir um bem público. E nós temos isso em vários lugares. Né?
1: Infelizmente.
0: Direto. Infelizmente, nós temos esse tipo de pessoa. Então é o seguinte, a gente tem que ter um trabalho de conscientização, porque você mesmo é um dinheiro que quando você está aplicando muito... O que você aplica muito aqui dentro da cidade, o povo fala muito. De prefeito que faz asfalto, investe. Mas o avanço da cidade incentiva alguém a abrir um bar, alguém a abrir uma loja, e isso está entrando recursos. Quando você investe nos lugares das pessoas que vai lá e põe a enxurrada dentro da estrada, outros. Quando você investe nos lugares das pessoas que vai lá e põe

0: A maioria da sociedade não vem para nós.
1: Sem dúvida. Senhor Eli, e qual que é a importância da cafeicultura e da silvicultura hoje para a economia do pequeno produtor local?
0: Olha, qualquer um é de fundamental importância.
1: O
0: Porque
1: senhor até
0: hoje.
1: falou aí, qualquer um que planta um pouco de eucalipto tem no
0: Ele tem
1: futuro,
0: um
1: ele tem
0: futuro, um dinheiro.
1: o dinheiro
0: E é uma
1: guardado.
0: coisa que está lá. Se você deixou lá, se você pode tirar ele com caibe, ele está valendo dinheiro. Se você pode tirar ele com trava de casa, ele está valendo mais. Se você pode tirar ele com poste de luz, ele está valendo muito mais. Serrar para fazer madeira. Então é o seguinte, acho que todo agricultor ele deveria de ter essa noção. Foi boa pergunta que você fez, viu? Você mandou bem agora. Porque é o seguinte, todo agricultor ele precisa diversificar a vida dele. Se ele mexe com café, mas ele planta uma moita de eucalipto, ele cria uma vaca, ele faz uma coisa, mas toda hora que um der resultado negativo, caiu o preço do café, mas eu tenho eucalipto aí para me vender. Ah, caiu o eucalipto, eu tenho meu café, eu tenho minha vaca, eu tenho meu leite. E o certo do agricultor familiar é fazer parte de um pouco. É esse que é o manejo de um cidadão não viver apertado. Ninguém, nós mexe na nossa sociedade, nós não tem muita. Nosso gado, nós mantém ele lá de 50 a 70 cabeça de gado. Em momento nenhum, nós não passa apertado. Porque nós trabalhamos gado, mas nós trabalhamos na nossa cultura, na nossa lavoura.
1: É a hora que aperta de um lado tem o outro,
0: Tem
1: né?
0: a válvula de
1: Pode,
0: escape,
1: tem
0: né?
1: que pode mexer. É isso. É, existem e tem incentivos para essa diversificação de culturas?
0: Olha, às vezes falta trabalhar muito mais isso, né? Às vezes falta. Até então, nesses últimos anos, a prefeitura até incentivou, porque assim, o prefeito, com Dero Luiz, plantou, arrumou eucalipto, comprou, fez na horta e comprou ainda, lá em Angelândia, café, muda de café para doar. Mas, assim, às vezes, é igual eu falo, com tudo que chega muito de graça, às vezes a pessoa não usa valorizar. Porque se eles plantam esse café todo direitinho, cuida dele direitinho, na expressão que o café chegou, estava ganhando muito dinheiro, porque veio bastante muda na época que ele comprou.
1: A Perana, ela concedeu para o Sindicato dos Produtores Rurais mudas de eucalipto, né? E também o manejo, né, para ensinando e tal. Isso ajuda, né, o produtor
0: Muito,
1: a
0: muito,
1: ter
0: muito.
1: mudas de boa qualidade
0: Muito, muito.
1: e também a tecnologia, né?
0: Sim, a gente. É igual eu falo com você, o município fez de tudo, implantou. Tem horta, que as pessoas, às vezes que as pessoas, lugar muito pobre, o que que acontece? O prefeito implantou horta. Então, que tipo que a horta funciona? Às vezes a maioria delas ganhou um tratorico. Recebeu um incentivo desse de programas de 300 e poucos reais para a pessoa trabalhar para ele e vender para as escolas. Vender para as escolas, município, vender para quem eles quiser.
1: No mercado, porque o nosso mercado é um
0: Sim,
1: espetáculo,
0: né?
1: né?
0: Tem alguns que vendem, mas só assim, que tem muita gente que já achava que o incentivo era para dar de graça.
1: Não que não era para dar retorno.
0: Não era para dar retorno. Então é um programa que eu até cheguei a pegar pesado com alguém. Falei, não existe. Esse programa não é para poder dar nada para vocês. É um programa para poder vocês conseguir
1: Alavancar a vida
0: alavancar
1: de
0: suas vidas
1: vocês.
0: e seguir.
1: Isso.
0: Porque acompanhamento técnico, adubo, semente, né? Um tratorzinho ainda. Então é o seguinte, foi implantado em algum lugar. Se tivesse dado resultado, o sonho era de ir implantando em todos os lugares. Mas daí, uns lugares deu, outros não foi para frente. Eu estou tentando reabilitar, naqueles lugares que mesmo

0: que não foi, mas está querendo, a gente, eu estou tentando reabilitar esse pessoal. E para poder até tentar melhorar os lugares. Né? Se não haver... hoje nós temos um... Tem uma melhora muito grande na agricultura, porque até mesmo o incentivo que as pessoas recebem de governo federal, de empréstimo, essas coisas, incentivou muita gente a aplicar na agricultura. Muita mesmo. Porque, sim, como eu falei para você, que uma conta fez para nós, até para nós, lá para o meu filho, sobrou para ele comprar um trator. Então, quer dizer, esses incentivos são muito bons.
1: Sem nós, dúvida.
0: Né? Então, assim, tipo assim, as pessoas têm incentivo do governo, isso faz parte da vida, né, de cada um.
1: E como que o senhor avalia a execução do Programa Nacional de Alimentação Escolar e do Programa de Aquisição de Alimentos hoje no município? O senhor já até falou aí, né, que, sim, teve um incentivo de R$300, o Tratorico, para ajudar. E esse aí é desse programa?
0: Olha, não sei se eu vou responder, mas você pode fazer a pergunta de novo. O que é que, sim, acontece? O município já existe a cooperativa para poder fazer as compras do agricultor familiar.
1: Sim.
0: E aí, nesse embalo, a gente tentou implantar as hortas, que produziu pouco, mas produziu. E a gente está tentando, eu estou tentando aquecer ela, porque se não aquecer tem que acabar, não tem como. Né? Ou vai para frente ou acaba e passa para outro tipo de programa, nós não podemos ficar estagnados. Aí o que acontece? Eu estou tentando fazer que ela traz sucesso. E nós, tipo assim, eu acho que o agricultor hoje, a merenda escolar em si, no município de Itamarandiba, por exemplo, eu nunca vi uma história de uma merenda tão boa igual essa. Que é uma pessoa que você chega lá fazer uma visita, principalmente da escola municipal aí, e falar assim, não, você dá vontade de almoçar lá na hora.
1: Oh,
0: o cheiro, a comida.
1: Não, não pega um barranco lá, não, uai?
0: Às vezes eu já peguei. Teve uma escola aqui que eu peguei o almoço, não sei. Comida excelente, de boa. Então, hoje o aluno... Ai, se meu tempo tivesse uma coisa dessa, isso é uma luxúria.
1: É
0: muita.
1: Não
0: município,
1: existe isso,
0: o
1: não.
0: município compra muito acima da média para os alunos. É uma riqueza para o...
1: Mas que bom, porque a criança, né, bem alimentada aprende mais.
0: Aprende
1: também,
0: mais,
1: né?
0: Aprende mais.
1: E, ô, senhor Eli, o que a secretaria tem feito para melhorar o escoamento da produção, especialmente no que diz respeito à manutenção das estradas rurais?
0: Olha, Diva, esse é um tipo de desafio que a gente tem no nosso município e que talvez a gente precisa de trabalhar de outra maneira para que isso dê certo. Eu até falei para os companheiros, nós com essa parte de estrada, eu entendo que começou o começo do ano, não tem de estar ouvindo pressão de ficar querendo encascalhar a estrada diariamente, porque nós temos 6 mil quilômetros em média de estrada. 3 mil e tanto é só escolar. Então, o que acontece? Para patrolar. E aí a gente está tendo essa dificuldade, que a pressão da sociedade, ela tem que encascalhar. Às vezes pega aqui encascalhando, demora meses e meses encascalhando, enquanto a outra está em dificuldade. Talvez a gente vai ter que enfrentar esse tipo de pressão, patrolar a estrada de todo mundo, e quando for aí, lá para setembro, outubro, o que for, voltar pegando os pontinhos só que escorrega, que no Brasil não existe. Ninguém consegue fazer esse tipo de coisa, que às vezes o município tem hora que vem fazendo. Então é o seguinte, isso é meu pensamento, né? Eu vou implantar essa fala para os meus colegas, porque as estradas é muita estrada. Você imagina, você tem estrada aí para você ir daqui um bocado de vez daqui em São Paulo e voltar aqui para poder cuidar delas. É impossível é querer fazer esses asfaltos de estrada cascalhados. Não dá conta e a pressão do povo. Tem muita gente, eu não deixo mexer da estrada se não for cascalho, mas o certo é patrolar todo mundo.
1: Sim.
0: Sim. O certo é patrolar todas as estradas de todo mundo e deixar o povo andando na estrada boa e depois ir catando os pontos. Não adianta nós querer ir na pressão de querer fazer isso, que não vai dar certo. Já tem feito há alguns anos, não tem, às vezes não dá certo, porque não consegue chegar em todo mundo, porque é muita coisa, Diva.
1: Sim. Tem que fazer o que está mais urgente.
0: Sim,
1: fazer,
0: nós temos, né, que liberar todo mundo, é na patrola mesmo. Aí a gente sabe que tudo quanto é comunidade, quando você vai com a patrola, eles acham isso, que é que vai com os caminhões. Mas olha a diferença de você ir patrolando com caminhão. Você vai com caminhão, às vezes você tem que alugar caminhão, chega lá, a patrola quebra, os caminhões já ficam parados, ganhando dinheiro. Né? Ou a carregadeira quebra, já não põe o cascalho, o troço já para os caminhão. Então, o certo disso é fazer o patrulhamento. É uma ideia que eu vou dar. E assim, se fosse comigo, a pessoa podia falar horror. Mas enquanto eu não pôs todo mundo rodando com seus carros, belezinha, subindo e descendo, aí eu não começava a pôr cascalho em ponto nenhum.
1: Sim.
0: Porque eu duvido muito qual é o município que dá conta de cascar. Nem os grandes municípios cheios da grana, onde tem aí mineradora e essas coisas tudo, eles não conseguem cascalhar os municípios todos. Nós vamos conseguir? De maneira nenhuma. E trabalha direto. Os maquinários trabalham, viu, Diva?
1: Sim.
0: É muitas patrol trabalhando, é muitos caminhão, mas o que atrasa isso é, às vezes, a ignorância do próprio morador da zona rural, porque eles implicam querendo, não, eu só quero que se põe em cascalho. Não dá conta. Quando faz um lugar, tem que deixar outro.
1: E existe algum projeto em andamento focado no fortalecimento e na profissionalização da feira livre da nossa cidade?
0: Olha, existe. Agora há pouco tempo mesmo, o prefeito contratou uma menina, que ela trabalha comigo na minha, até no meu gabinete, até, mas ela, o papel dela é ter uma reunião por mês com os feirantes do nosso município, tentar passar para eles uma organização, para a gente conseguir organizar a nossa feira, organizar os trabalhos, nosso município. Nessa reunião, ela é importante, porque pode um agrônomo sempre estar lá, né, porque já pega o papel desde cada venda, da organização, até mesmo fala sobre estacionamento e organização da feira, ainda fala do trabalho no campo.
1: Sim.
0: Então já existe essa organização, ela começou a dar uma desorganizada, mas o prefeito municipal agora contratou uma moça que começou já a fazer as reuniões, e é assim que a gente vai fazer. Tem lá a Neide na feira, que passa de sempre nas bancas, organizando o povo.
1: E a nossa feira é uma maravilha.
0: Não,
1: né?
0: Para o luxo da nossa cidade, nós somos a melhor feira organizada do Jequitinhonha. Bonita, mais dinâmica. É um trem que
1: encanta, enche os
0: todo mundo que vem.
1: É verdade. Como que a tecnologia tem sido introduzida aos pequenos produtores que não têm acesso a grandes maquinários?
0: Olha, isso... Tá, deixa eu entender bem a pergunta.
1: Como que a tecnologia tem sido introduzida aos pequenos produtores que não têm acesso a grandes maquinários?
0: Olha, Diva, o que que acontece? É uma coisa muito difícil, que quando você trata de uma área que é muito grande, e quando você trata assim de grandes maquinários, você fala de um maquinário mais potente, alguma coisa assim.
1: Uma máquina maior, né?
0: Sim, ela é uma máquina muito cara. Mas É, o município, às vezes, quando é uma coisa que tem grande relevância, o município tanto sempre fez isso. Ou fornece a hora para a pessoa, né, a pessoa paga a metade da hora para ele poder fazer o serviço dele, ou quando é de relevância do município. O município leva um maquinário e faz. E, tipo assim, hoje eu acho assim que a gente já avançou muito com esse negócio de ponte, com esse negócio de estruturação mesmo na agricultura, né? Estrada, e assim, o município avançou muito nessa ideia aí.
1: E há parcerias vigentes com órgãos como a EMATER, o SENAR, o SEBRAE, para capacitar o homem do campo?
0: Olha, tem. Sempre quando você arruma um grupo, você pode procurar ali o sindicato dos produtores mesmo. São pessoas que toda hora que procurou eles, arrumam um curso para capacitar. A gente tem essa dificuldade justamente por causa do tempo do nosso agricultor, que o nosso agricultor ele é muito dinâmico no nosso município, é muito trabalho, porque hoje você não tem gente no campo, mão de obra no campo. Você tem que fazer, se você é agricultor, você tem que fazer o seu serviço. Você não tem mão de obra. Então, o que é que acontece? Ele não é para a gente conseguir esse tempo com ele, porque essa capacitação é muito fácil de você conseguir. Né? Por exemplo, outro dia mesmo a gente demos um curso da EMATER, o prefeito tem caico de até custear a análise de terra dessas pessoas que participou desse curso. Então, assim, a gente tem uma dinâmica... tentando, igual eu falo com você, a gente não consegue avançar muito porque o problema financeiro também atrapalha muito os avanços, mas a vontade não está faltando, não.
1: É, de trabalhar, né?
0: É.
1: A agricultura familiar de Itamarandiba tem potencial para a agroindústria. Como a produção de queijos, doces, cachaça artesanal, farinha, fubá, etc., como a secretaria apoia a regularização desses projetos, desses produtos?
0: Ô Diva, esse é desafio que você vai deixar aí. Porque essa dinâmica aí, o que acontece? Quando você vai pensar nessa dinâmica, eu acho que nós temos o melhor produto considerado do Estado. Mas nós temos aqui uma diferença, porque é o seguinte... a nossa cidade, o povo é muito capitalista. E aí, mas não gosta dessas certas investimentos. E para você conseguir documentar o seu queijo, o seu requeijão, o seu produto, para você pôr ele no mercado, aí tem que gastar uma certa finança. Né? Para isso o governo tem empréstimo, tem tudo, mas o pessoal não gosta muito dessa
1: ideia.
0: Não adere a essa ideia. E aí, para você, o queijo é um dos trem mais fáceis de você pôr no mercado, que se você chegar ali no Mercado Central de Belo Horizonte, que você conhece igual lá que sua casa, você consegue vender para todo canto. Né?
1: Mas tem que ter a certificação.
0: Mas é precisa de ter a certificação. Uhum. E esse que é o desafio, porque assim... A gente já teve alguns desafios aí, já tentou, mas não consegue.
1: Sim.
0: Não consegue, porque assim, às vezes as pessoas têm mais amor, o dinheiro que ele tem, do que a origem que ele pode oferecer.
1: Pois é, um produto de qualidade, né?
0: Sim, sim.
1: Porque se tem uma qualidade, a pessoa consegue colocar em qualquer mercado.
0: Colocar em qualquer mercado brasileiro. E é um produto que você vende, sim, você pode chegar. Se você chegar em São Paulo, nas feiras lá, você pode levar um caminhão desse de queijo, que daí no outro dia você não tem mais nada. Você vende tudo, compra, né? Compra de sua mão lá, atacado de montão. Então, mas o problema nosso é que... Ah, um fala, eu não vou regularizar porque o outro está vendendo clandestino. O outro também, não vou regularizar. E aí ninguém regulariza.
1: É, mas se...
0: E se você não...
1: Tem uma conscientização,
0: sim,
1: né?
0: Sim, sim.
1: Que o produto de qualidade só vai trazer benefícios,
0: vai trazer,
1: né?
0: Retorno.
1: É, com certeza. quais são as principais metas que o senhor ainda deseja cumprir até o final da sua gestão frente à secretaria?
0: Diva, eu estou começando agora.
1: Sim.
0: E aí é o seguinte, eu estou começando a arrumar a casa. Mas o meu sonho mesmo, é aquilo que eu falei antes. É tentar fazer que o jovem se adere a um trabalho, os pais ajudam ele para a gente tentar fazer com ele, plantar uma moita de café, uma moita de eucalipto, para no dia que ele terminar, se ele quiser ser um pequeno empreendedor, se ele quer comprar o seu carro, se ele falar, não, eu estou com meu diploma no bolso, agora eu vou vender minhas coisas, ele ter o que vender.
1: Investir no que eu estudei.
0: Investir naquilo, né? E aí, esse é meu sonho. E, assim, eu acho que eu ainda posso trazer esse resultado, começar ao menos esse resultado, porque né, o prefeito também está nesse sonho. Então, vai ser sonho de duas pessoas que quer batalhar por ele. Agora, tem as demais coisas que eu quero carregar junto com isso, mas isso é o sonho que eu estou lembrando daquele jovem que o vô deu a terra, que foi eu, né, pedaço de terra onde que eu quisesse trabalhar, e que eu não tinha força de nada, né? Enquanto eu não trabalhei para os outros, para ir comprando arame, para poder dar sequência na minha vida, cercar e pelejar, então eu lembro disso. Então, se você pega um jovem aí, que ele já começa a vida, para quando ele falar, não, agora eu vou para a casa da minha namorada, ele não ter vergonha de largar o estudo, de comprar um carro, uma moto, e ou começar a cair, que é uma... aumentar, né, fazer um grau de estudo aí mais alto, optar por uma profissão, ele ter com o que começar. O meu sonho é tentar isso. Mas, assim, é o que eu amejo mesmo.
1: Sim.
0: Né?
1: E para o senhor, o que significa a valorização do homem do campo na prática e não apenas no discurso político?
0: Ensinar a usar a tecnologia. Entendeu? Ensinar a usar a tecnologia.
1: E uma coisa que o senhor falou aí também, da conscientização do produtor rural, da importância que é o suporte. Sim. Que a secretaria dá para ele não destruir o que é feito pela prefeitura, pela secretaria.
0: Sim.
1: Porque isto é precisa estar latente na cabeça dessas pessoas.
0: Sim.
1: Que... não destruir, porque está destruindo o que é seu.
0: Ele está destruindo
1: Ele
0: está destruindo o seu sonho.
1: É, não é o que é do governo, porque o governo somos nós. É o que é nosso.
0: É, então, ele está destruindo o seu sonho. Né? Ah, uma vez que um cidadão coloca uma enxurrada dentro de uma estrada, que abre uma valeta, acaba com ela, ele está destruindo o sonho dele, porque o lugar dele não presta. O dia que um cara ir lá, que ele estraga o carro dele, ele fala, não volta aqui mais nunca.
1: É.
0: Né? Então... destrói o sonho. Então, assim, eu acho que, assim, uma das coisas que eu fui, que eu falei aí desde o começo, que eu fui construidor do meu sonho e vencedor do meu sonho.
1: É isso mesmo.
0: Né? Eu construí e venci. Construí, consegui ter meus filhos, consegui formar eles... tem um que não quis fazer faculdade, fez esses cursinhos de trabalho, para trabalhar mesmo, mas curso de disseminação, essas coisas assim, que ele fez, né? Curso de disseminação, curso de tratorista, ele não quis saber de ingressar numa faculdade, só esse não quis. Mas é porque ele não quis. Sim. Mas graças a Deus todo mundo... formou todo mundo. E aí, quando você for pensar aí, uma pessoa que ele precisava de... o chinelo dele ficava acabando, ele ficava preocupado que ele tinha que ir trabalhar, mas ele não chegar com o pé no chão na escola, trabalhar para os outros, para poder receber. Um cara que ficou em Gualeu praticamente na rua, perdeu a mãe na juventude. E aí eu acho que eu fui um vencedor. Eita. Eu tenho uma filha que é administradora de empresa, trabalha lá em São Paulo. Ela tirou quatro anos e meio de faculdade de administração. E, tipo assim, presencial. Então, assim, os meus meninos, as duas meninas que moram em Capelinha, elas é formada em letra e tem várias outras formação, né? Então, tipo assim, graças a Deus eu considero que eu fui um vencedor.
1: Sim.
0: E um conselho que eu quero deixar aqui para nós encerrar. Encerrando a minha fala, eu quero deixar um conselho aqui para todo mundo. Não se sente derrotado. Para todas as pessoas que acham que é pobre, que acham que é derrotado, não sendo derrotado, você pensa de você derrotar os problemas que vêm para a sua vida.
1: Isso mesmo.
0: Né? Era isso que era meu pensamento.
1: Sim. Se eu tiver mais alguma coisa, pode falar.
0: Não. O que eu queria dizer para as pessoas é o seguinte, que a gente nunca que você pensa de querer acabar com aquilo que alguém fez. Pensa zelar e cuidar e aprender com quem fez. Que até então essa mensagem eu estou dizendo para as pessoas que vão lá e liga uma luz do seu poço artesiano, deixa lá aberto, passar noite, dia, não importa, para queimar, para aquele que pega uma enxurrada, joga dentro da estrada, que o município fez com muito carinho, para aquele que... Pessoas que pensam em destruir, nunca que você pense em destruir nada de ninguém, mas que pensam no futuro, porque o futuro está em Deus, e Deus está presente no meio de todo mundo, é só aquilo que queria abraçar com ele, seguir em frente, que ele está garantido.
1: Sim. Senhor Eli, agradeço demais a disponibilidade do senhor em comparecer aqui para nos relatar sobre sua vida, seu trabalho, sua luta, né? E isso é muito bom. Muito obrigada, que a Mãe Santíssima e o Pai de Misericórdia continuem amparando o senhor, iluminando e abençoando seu trabalho.
0: Amém. Eu fico muito agradecido de você ter me convidado, porque assim, não tem nem vergonha, nem nada, e eu tenho muito orgulho.
1: Tem orgulho.
0: Eu tenho orgulho de falar para todo mundo que sem precisar roubar nem 10 centavos de ninguém, eu não tenho nada, mas assim, tenho a minha vida tranquila para mim viver.
1: Isso é que importa.
0: Né? Tem meus pedaços de terra, tem meu gado, tem minha casa aqui na cidade, tem meus carros velhos para me andar. Então, eu, graças a Deus, sem precisar de pegar nada de ninguém. E vejo assim, que para os nossos jovens, coloca isso como desafio, e se você não tiver força para vencer, tem uma fala comigo, que a fala que eu tenho para as pessoas é essa: fé em Deus e a justiça divina que proteja todo mundo.
1: Sim. Muito obrigada ao senhor.
0: Por nada, Diva.
1: Obrigada,
0: eu que agradeço.
1: Mesmo.
0: Obrigado.

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do livro Caminho, Verdade e Vida, de Francisco Cândido Xavier, pelo Espírito Emmanuel, Ordenações Humanas. Sujeitai-vos, pois, a toda ordenação humana, por amor do Senhor. Capítulo 1, Pedro, versículo 2 a 13. Certos temperamentos impulsivos, aproximando-se das lições do Cristo, presumem no Evangelho um tratado de princípios destruidores da ordem existente no mundo. Há quem figure no mestre um anarquista vigoroso, inflamado de cóleras sublimes. Jesus, porém, nunca será patrono da desordem. A novidade que transborda no Evangelho não aconselha ao espírito mais humilhado da terra a adoção de armas contra irmãos, mas sim que se humilhe ainda mais, tomando a cruz a exemplo do Salvador. Claro está que a Boa Nova não ensina a genuflexão ante a tirania insolente. Entretanto, pede respeito às ordenações humanas, por amor ao Mestre Divino. Se o detentor da autoridade exige mais do que lhe compete, transforma-se num déspota que o Senhor corrigirá através das circunstâncias que lhe expressam os desígnios no momento oportuno. Essa certeza é mais um fator de tranquilidade para o servo cristão que, em hipótese alguma, deve quebrar o ritmo da harmonia. Não te faças, pois, indiferente às ordenações da máquina de trabalho em que te encontras. É possível que, muita vez, não te correspondam aos desejos, mas lembra-te de que Jesus é o supremo ordenador da terra e não te situaria o esforço pessoal onde o teu concurso fosse desnecessário. Tens algo de sagrado a fazer onde respiras no dia de hoje. Com expressões de revolta, tua atividade será negativa. Recorda-te de semelhante verdade e submete-te às ordenações humanas por amor ao Senhor Divino. Nós agradecemos aos nossos ouvintes, agradecemos aos nossos patrocinadores, agradecemos a Nayara e agradecemos ao senhor Eli pela disponibilidade em comparecer aqui. Tenham todos um excelente restante de tarde.

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1: 15 horas e 29 minutos.
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1: 16:24.
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0: Simone Milletis!
1: Obrigado, Manu!
0: Samanu!
1: Tchau, gente! Obrigado!
2: O que eu mais gosto em você é esse seu dom de engolir as promessas que você faz.

0: Obrigado, meu velho.
1: Obrigado, meu mano.
0: Ô, rapaz.
2: Uma salva de palmas pro Luan Santana aí, galera! Que energia é essa?

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2: 16 horas e 41 minutos.
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1: 18 horas e 35 minutos.
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1: 18 horas e 54 minutos.
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1: 19 horas e 46 minutos.
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3: Olá, ótima quarta-feira. Eu confesso que antes de vir pro estúdio, eu dei uma passadinha lá na sala de programação para conferir as sequências, né? Olha, realmente, viu? Hoje tá fantástico, tá imperdível. Eu sou o Ronan Oliveira e a partir de agora trago para você o Super Hits.
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0: Tá na hora do intervalo, mas é super rápido. É, aqui a gente gosta de ouvir mais música. Então fique por aí porque eu já volto trazendo mais sucesso. Até já. 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
0: 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Deu tempo de tomar aquela aguinha? Muito bem, já estamos de volta com a nossa programação e eu sei que você vai adorar mais essa parte, com grandes sucessos aqui na sua rádio. 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
5: 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Chega pra cá, meu parceiro Gulenê.
6: Alô, Parque Bem Mais, alô, Paulinho Vaqueiro, essa é pressão, viu?

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1: Eita vida bagunçada, Bruno César.
2: Nós não arruma de jeito nenhum.

0: Pessoal, vou dar uma paradinha na programação, vamos ouvir as mensagens dos nossos parceiros, mas é super rápido e eu já volto com muito mais música. Já já estamos de volta, não saia daí.
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0: Deu tempo de tomar aquela aguinha? Muito bem, já estamos de volta com a nossa programação e eu sei que você vai adorar mais essa parte, com grandes sucessos aqui na sua rádio.
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0: Obrigado, Goiânia! Sertanejo respira!
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2: Mariana Fagundes!
3: DJ Lucas Beats.

0: está na hora do intervalo, mas é super rápido. É, aqui a gente gosta de ouvir mais música. Então fique por aí porque eu já volto trazendo mais sucesso. Até já. 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
4: 20 horas e 38 minutos.
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0: Oi, eu falei que era rapidinho, já estamos de volta e agora tem mais sucesso na melhor programação do seu rádio. Escuta essa aí.

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1: E falando em saudade, Timóteo, só saudade.

0: Aqui os intervalos são sempre muito rápidos, então não saia daí, é rapidinho e a gente volta com muito mais música. Até já! 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
0: 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Legal, tivemos as mensagens dos nossos parceiros de programação e já estamos de volta com muito mais música. 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
4: 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Country Boy.